0: É 1:16.
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1: 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São 2 horas da manhã.

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0: São 2 horas e 32 minutos.
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0: 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São 4 horas da manhã.
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0: 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São 5 horas da manhã.
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1: São 5 horas e 30 minutos.
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0: São 6 horas e 34 minutos.
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0: 7 horas.
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2: Luís Nobre, o presidente da Câmara de Viana do Castelo, esteve de visita à nova fábrica de equipamentos de receção, transformação e distribuição e estabilização de energia destinada à Data Centers Nordic ESP. Situada entre as freguesias de Dark e de Vila Nova de Anha, a nova fábrica que faz distribuição elétrica de energia para Data Center começou a elaborar há 2 semanas e já planeia a criação de um centro de formação. A empresa, um projeto de investimento com cerca de 50 milhões de euros, e com encomendas asseguradas até junho de 2027, começou com 2 turnos de trabalho e irá alargar a elaboração no próximo ano, sendo que prevê criar cerca de 500 postos de trabalho. Em Espozende, o Centro Interpretativo de São Lourenço recebeu 7.521 visitantes entre janeiro e julho deste ano, confirmando a procura pelo património arqueológico e cultural de Espozende. Do total de 6.312 visitantes eram portugueses, 1.209 estrangeiros provenientes de 25 países. O espaço recebeu público de várias regiões do país, refletindo o interesse e a capacidade de atração no espaço a nível nacional. O Viana Bate Forte está de regresso a Viana do Castelo. O Centro Histórico da cidade recebe entre 11

e 12 de setembro, na edição do Viana Pato Forte, a iniciativa reúne 15 artistas em três palcos, Praça da República, Praça da Liberdade e Praça da Erva, todos eles com concertos de entrada livre. Entre os nomes de destaque estão os Tantos e Pecadores, Expansive Soul, Agir, Paulo de Carvalho, UHF, David Fonseca e Helena D'Água. O festival arranca no dia 11 de setembro e prolonga-se pela noite dentro com a música de vários estilos e propostas para todas as idades. É promovido pela Câmara de Viana do Castelo e desde 2016 o Viana Bate Forte pretende dinamizar o centro histórico da cidade, aproximar públicos diversos e valorizar o património cultural da cidade. A iniciativa marca assim o encerramento do verão na capital do Alto Minho, com dois dias de música e animação pelas praças e centro histórico. Viana do Castelo prepara-se para encerrar mais uma edição daquela que é a maior romaria do país, uma noite especial marcada pela tradição e pela cultura e também pelo espetáculo. Assim, este sábado, a partir das 10 da noite, realiza-se o Festival Folclore, que estava inicialmente previsto para o passado domingo, mas acabou por ser adiado devido às condições de tempo. À meia-noite, o programa prossegue com um dos momentos mais emblemáticos da festa, a tradicional serenata na ponte, que promete voltar a iluminar o Rio Lima e a marcar o encerramento das celebrações festivas deste ano. No sábado 5 de setembro, a partir das 5 da tarde, o Teatro Municipal Sá de Miranda acolhe mais uma edição da Praça do Cavaquinho, evento promovido pela Fundação Inatel, tem o apoio da Câmara de Viana do Castelo. Vão atuar o Centro Social Paroquial de Vila Nova, aliás, o Centro Social Paroquial de Nossa Senhora de Fátima e o Grupo de Escola de Música e Orquestra Popular de Sopo e Cordas de Outeiro. O município de Espouzente associa-se nos dias 19 e 20 de setembro às Jornadas Europeias de Património, iniciativa coordenada a nível nacional pelo Património Cultural IPE, este ano subordinada ao tema Reviver, Resistir e Reinventar. A programação convida a olhar para o património cultural perante as mudanças que marcam o presente. A digitalização, a mobilidade da população e as alterações climáticas e os conflitos que atravessam as sociedades colocam novos desafios à preservação de bens, tradições, memórias e saberes, tanto materiais como imateriais. Fechamos assim este bloco de notícias. Estas e outras notícias podem ser consultadas em notícias em radiovivense.pt. Vamos agora ficar a saber as previsões do tempo. A meteorologia aponta que o céu vai estar geralmente muito nublado, diminuindo de nebulosidade a partir do meio da tarde. Período de chuva ou aguaceiros em geral fracos, tornando-se pouco prováveis a partir do meio da tarde. O vento é moderado, 10 a 25 km de sul-sudoeste, tornando-se geralmente fraco de vários rumos a partir do início da tarde e vamos ter uma pequena subida da temperatura máxima. No mar e na costa ocidental, as ondas estão no noroeste com 2 a 2,5 metros de altura e a temperatura da água do mar anda agora entre os 19 e os 20 graus. Hoje temos a baixa mar às 10 menos 1 quarto da manhã com 70 centímetros, a praia mar é às 4 da tarde com 3,30 metros e às 10 da noite com 60 centímetros voltamos a ter a baixa mar. Estamos agora a 58 dias da mudança da hora. O sol nasce às 6h57 da manhã, põe-se às 8h16 da tarde, temos 13 horas e 18 minutos de duração do sol no dia de hoje. O sol, aliás, a lua nasce às 20h24, às 8h24 da tarde, e põe-se às 7 da manhã seguinte. Já no que diz respeito às fases da lua, dia 4 é o quarto minguante. Hoje, para a pesca lúdica, os melhores períodos acontecem entre a 1 e as 3 da tarde, uma atividade muito alta. Ainda vamos ter uma atividade muito alta entre as 8 e as 9 da tarde, esta coincide com o nascer da lua. Vamos agora às temperaturas. Hoje, conto com uma máxima que deve andar pelos 22 graus, 3 graus mais que no dia de ontem, e a mínima deste 1 grau passa para os 13. Amanhã não se prevê que haja chuva, algumas nuvens por aí vão andar. Para domingo, alguns aguaceiros, mas a partir de segunda-feira, temperatura vai subir ligeiramente e já vamos ter uma semana sem chuva. Pelo menos é nesse sentido que apontam as previsões do tempo.

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2: O início da emissão de hoje pode parecer, mas não é nenhum parlamento. É só uma dupla de primeira que cacareja com alento como numa capoeira.

0: dizer, Rica, o meu marido, ai, tem andado muito preocupado com esta coisa das listas nas offshores. Ai, querida, antigamente nós punhamos lá o dinheiro e era um descanso, porque até ficava mal desconfiar do capital.
1: Precisamente, Rica. Nós podemos não ser nenhuns anjos, mas até os anjos merecem mais crédito.
0: Ah, pois, pois, mais crédito, mais crédito. Olhe, o do meu marido era no Espírito Santo, Rica. Ai, Rica, ai, tanto dinheiro mal gasto, credo, Jesus, ah, que horror. Que ideia é aquela de construírem outra linha ferroviária entre Cascais e Lisboa? Mas para quê, posso saber?
1: Para nós, querida, ora essa. Ficava a linha velha lá para as pessoas que cheiram como cheiram. E a nova linha era para nós, que usámos perfume francês. Percebe, querida?
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12: Inspetores Pastilhas e Amendoinha vão hoje desvendar o caso da Esmeralda desaparecida. 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

0: Amendoinha telefonou a Viscondessa das Alcagoitas. Vamos investigar o caso da Esmeralda desaparecida.
1: Então é melhor levar o detector de joias, chefe?
0: Sim. Leva os apetrechos de modo a irem bem apetrechados, hein?
1: Mas não leve nenhum extra.
0: Porquê, Amendoinha?
1: Para não ficar o caso extra gado.
0: Fecha a loja da Asneira e abre os olhos. Temos que procurar pistas.
1: Para não ficarmos despistados, né, chefe?
0: Amendoinha, let's go.
1: Ok, chefe. Contrariado, mas vou.
0: Diz a senhora Viscondessa das Alcagoitas que lhe desapareceu a Esmeralda.
2: Ai, é verdade, Inspetor Pastilhas. E faz-me tanta falta, sabe? Ela é uma joia.
0: Pois é.
2: Preciso que a encontrem depressa.
1: É para já, senhora Viscondessa das Alcagoitas.
0: Vamos proceder às investigações necessárias e esperamos trazer-lhe a Esmeralda dentro de pouquíssimo tempo.
1: Ou mesmo antes de pouco tempo.
0: Amendoinha, andam a dizer que houve vida em Marte há milhões de anos. Se calhar também lá houve estupidez e ela chegou até aos nossos dias através de ti.
1: Chefe, essa é de Marte.
0: Não. É de Marte.
1: Mas eu nunca estive em Marte. Só estive na Lua com os pés de fora, mas estive num quarto minguante.
0: Amendoinha, let's go.
1: Ok, chefe. Contrariado, mas vou.

0: Temos uma boa notícia a dar-lhe, senhora Viscondessa das Alcagoitas.
1: Que grande alegria, Inspetor Pastilhas. Sempre pensei que conseguisse encontrar essa joia.
0: Imagine só onde a fomos descobrir. No prego.
1: No prego? O que é isso?
0: Prego é o nome que se dá a uma prestamista, ou seja, uma casa de penhores. Ela aqui está, senhora Viscondessa das Alcagoitas.
1: Aqui?
0: Sim, nesta caixa.
1: Mas esta é uma das muitas joias da minha coleção. Não era esta joia que eu procurava.
0: Então, mas a esmeralda que desapareceu não é esta pedra preciosa?
1: Bem, preciosa é ela, mas não é nenhuma pedra. A minha empregada doméstica até é bem inteligente, não desfazendo em vocês os dois, que também dariam uns bons criados de servir.
2: Quer dizer então que quem desapareceu foi a sua empregada,
1: que se chama Esmeralda.
0: E desapareceu com a sua outra esmeralda, que foi parar ao prego, está visto.
2: E agora o que é que fazemos, Inspetor Pastilhas?
0: Agora temos que aprender a andar com esta pedra no sapato, amendoinha.
2: Bolas, que grande pedrada! Ah!

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3: O professor Júlio Manchado Novaes vai hoje dar uma lição à maneira que é mesmo de primeira.
9: Ai, filho, ainda vais na primeira? Que seca!

0: professor Júlio Machado Novaes. Está ali aquele casalinho que vem à consulta pré-matrimonial.
1: Eles que entrem, eles que entrem.
0: Sim, senhora. Faça um favor, faça um favor. O senhor professor está à vossa espera.
2: Com sua licença, senhor professor.
3: Ah, muito prazer.
1: Muito prazer. Quem me dera, quem me dera.
3: Nós gostamos tanto do senhor professor que resolvemos marcar esta consulta pré-matrimonial em vez de estarmos a consultar um padre.
1: Lindo casalinho, sim, senhor. Fizeram muito bem em vir à minha consulta, porque não há bom casamento sem bom ensinamento. É um slogan muito giro, não é? Fui eu que inventei e assim só pago direitos de autor a mim mesmo. Ora bem, pretendem casar um com o outro e vice-versa, não é verdade?
2: Pois é, pois é. A gente vai casar-se mutuamente um com o outro.
3: Eu com ele. E ele comigo.
1: Ora, para começar, devem saber quanto pretendem gastar, porque um casamento custa o que custa, conforme o que se possa gastar. Se os noivos forem em cuecas e o copo d'água for mesmo da torneira, custa menos do que se a noiva for vestida pelo Augustus ou despida pela Fátima Lopes, além dos comes e bebes serem a 100 euros por cabeça, embora ninguém consiga meter nem metade no estômago. Recomenda-se, por isso, que não se esqueçam dos tupperwares de plástico para trazer o restante para comer durante o resto do ano.
3: Olha, professor Júlio Machado Novaes, nós não sabemos quanto é que vamos gastar.
2: Não sabemos, porque quem vai pagar tudo é o pai dela. Para já gastou umas massas na compra de duas caixas de cartuchos para a caçadeira que ele tem pronta para mim, no caso de eu me recusar a casar com a filha dele, que é aqui a Mariazinha.
3: Ah, pois é, sabe? O meu pai é muito antiquado. Oh. E quer mesmo que a gente se case. E faz questão em pagar tudo, incluindo aqueles dois guarda-costas que andam a guardar aqui o Jorginho, para que ele não fuja nem lhe aconteça nada antes de nós nos casarmos.
1: Compreendo, compreendo. Convém, com bastante antecipação, reservar e encomendar a viagem. Viagem de núpcias.
2: Viagens? Porque nós somos dois e o pai dela é que paga, né? Ela vai à Disneylândia ver o Pateta, porque ela adora patetas. E eu vou para o Japão a comer umas geishas.
3: O quê? O que é isso que vais comer lá no Japão? Filho, tem cuidado com a comida. Porque os japoneses têm a mania de comer tudo cru, principalmente o peixe. É lá, Jorginha. Isso das geixas, o que é que é?
2: São fanecas. Comem-se cruas. Mas eu já estou habituado, não te preocupes.
3: Professor Júlio Machado Novaes, tem mais algum conselho assim útil para nos dar?
1: Bem, não se esqueçam de arranjar as unhas, porque quem tem unhas é que toca viola.
3: Arranjar as unhas?
2: Sim, sim. Aí está um conselho bastante útil. Não te esqueças de arranjar as unhas, porque eu já estou farto de andar para aqui com as minhas costas todas esfoladas e arranhadas. Ouviste?
3: Ai, homem, como é que eu tiro estas nódoas das tuas calças? Nem que fosse uma supermulher.
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6: Ih, olha aqui. Agora até para comprar um teaser em ruínas pedem 500 mil euros.
7: Olha, pois é. E eu no outro dia fui ver um apartamento tão pequeno, mas tão pequeno, que, olha, o mediador, em vez de me mostrar a sala e o quarto, limitou-se a rodar a minha cabeça a 180 graus. Ai, ontem fui à urgência do hospital porque tinha uma dor de dentes insuportável.
6: Uma dor de dentes? E foste atendida depressa?
7: Uma rapidez exemplar. Quando a médica finalmente me chamou pelo nome, o dente já tinha caído.

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1: Hoje é sexta-feira, é dia de feira na cidade de Viana do Castelo e também na Vila de Melgaço. E agora avançamos para a agenda cultural desta sexta-feira e vamos às exposições, como sempre fazemos, aconselhamos aqui uma visita às exposições que mais se evidenciam na nossa região. E começamos pela cidade de Viana do Castelo, Museu das Artes Decorativas, está situado no Largo São Domingos, um ponto histórico da cidade de Viana do Castelo, e hoje aconselharíamos a dar uma visita à exposição que se intitula Estuques, Estucadores de Viana do Castelo entre o passado e o futuro. Trata-se de uma exposição que retrata a arte de trabalhar o estuque, com que de facto estão muitas das freguesias do nosso concelho relacionadas. E depois, um pulinho até à Casa dos Nichos, também na cidade de Viana do Castelo, na Rua de Viana, e aqui pode visitar o Núcleo Museológico de Arqueologia. Portanto, aqui retrata testemunhos de ocupação do território desde a pré-história até ao século XVI. É precisamente também uma exposição que vale a pena visitar. E depois, vamos agora até ao Parque Ecológico Urbano de Viana do Castelo. A exposição Paz de Marés é precisamente também uma exposição que está mais relacionada com o ambiente e que nós aconselhamos também a dar uma vista de olhos. No tocante a outras realizações, hoje é noite grande para o São João de Arga, São João de Arga, no Alto da Serra, no Conselho de Caminha. Festeja-se assim o São João. Concertinas, cantagem ao desafio, despique de bandas de música e muito mais. A noite vai ser longa na Serra. Hoje também é dia para a primeira noite das festas de São Mamé de Inhariosa. Marca-se esta noite com o encontro de concertinas e cantagem ao desafio a partir das 8h30. Depois, às 10 da noite, o concerto com o artista João Norte e a sua banda, e também haverá animação a cargo da Comissão de Festas. Hoje também é dia para as festas de São Mamé de Inhariosa. O programa destaca-se às 10h30, a atuação do artista Sérgio Rossi e também o DJ Marco Ferro. Portanto, será o primeiro grande arraial noturno que vai começar com as rusgas e também com o DJ e os bares a funcionarem. Já na Serra de Arga, e como já referi, porque hoje é dia de São João de Arga, hoje a noite vai ser cumprida com os cantares ao desafio, o despique das bandas e também as danças da Serra. Sim, são as nossas sugestões culturais para esta edição da Agenda Cultural desta sexta-feira, dia de São João de Arga.

0: São 7 horas e 42 minutos.
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0: São 8 horas.
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2: Luís Novo, o presidente da Câmara de Viana do Castelo, esteve de visita à nova fábrica de equipamentos de recepção, transformação e distribuição e estabilização de energia destinada à Data Centers Nordic Espot. Situada entre as freguesias de Dark e de Vila Nova de Anha, a nova fábrica que faz distribuição elétrica de energia para Data Center começou a elaborar há 2 semanas e já planeia a criação de um centro de formação. A empresa, um projeto de investimento com cerca de 50 milhões de euros, e com encomendas asseguradas até junho de 2027, começou com 2 turnos de trabalho e irá alargar a elaboração no próximo ano, sendo que prevê criar cerca de 500 postos de trabalho. Em Esposende, o Centro Interpretativo de São Lourenço recebeu 7.521 visitantes entre janeiro e julho deste ano, confirmando a procura pelo património arqueológico e cultural de Esposende. Do total de 6.312 visitantes eram portugueses, 1.209 estrangeiros provenientes de 25 países. O espaço recebeu público de várias regiões do país, refletindo o interesse e a capacidade de atração no espaço a nível nacional. Continuam desaconselhados banhos nas praias de Vila Praia da Âncora e também na Praia da Foz do Lima. As recomendações da Agência Portuguesa do Ambiente surgem na sequência das análises que detectaram contaminação microbiológica com valores elevados e a APA aconselha, por isso, aos banhistas não entrarem na água nestas 2 praias até que novas análises confirmem a qualidade da água. Em Alvarães, entra em funcionamento na próxima segunda-feira a nova unidade de saúde. A obra representa um investimento de 2,8 milhões de euros, dos quais 2,6 milhões foram financiados pelo Plano de Recuperação e Resiliência. O novo equipamento situado junto ao Centro Cívico da Freguesia dispõe de 6 gabinetes médicos, 5 de enfermagem, 2 salas de tratamento e 1 sala de reuniões. E o já tradicional meeting.

0: Internacional da Senhora da Agonia de Natação com Barbatana e Natação Pura é um evento que, no âmbito internacional na vertente Águas Abertas, está programado para Viana do Castelo no próximo dia 6 de setembro. É a 11ª edição do Meeting Internacional da Senhora da Agonia. É uma competição exigente que irá opor alguns dos melhores atletas do país e do mundo, amadores guerreiros determinados a desafiar os seus próprios limites. Desta forma, destina-se a todas as pessoas com condição física necessária à participação nesta atividade, bem como atletas federados na Federação Portuguesa de Natação. Fechamos aqui este bloco de notícias. Voltamos em menos de uma hora para atualizar toda a informação, mas também nos pode seguir em notícias em radiofifense.pt. Vamos agora ficar a saber as previsões do tempo. A meteorologia aponta que o céu vai estar geralmente muito nublado, diminuindo de nebulosidade a partir do meio da tarde. Período de chuva ou aguaceiros, em geral fracos, tornando-se pouco prováveis a partir do meio da tarde. O vento é moderado, 10 a 25 km de sul-sudoeste, tornando-se geralmente fraco de vários rumos a partir do início da tarde, e vamos ter uma pequena subida da temperatura máxima. No mar e na costa ocidental, as ondas estão no noroeste, com 2 a 2,5 metros de altura, e a temperatura da água do mar anda agora entre os 19 e os 20 graus. Hoje temos a baixa mar às 10 menos 1 quarto da manhã com 70 centímetros, a praia mar é às 4 da tarde com 3,30 metros, e às 10 da noite com 60 centímetros voltamos a ter a baixa mar. Estamos agora a 58 dias da mudança da hora. O sol nasce às 6h57 da manhã, põe-se às 8h16 da tarde, temos 13 horas e 18 minutos de duração do sol no dia de hoje. O sol, aliás, a lua nasce às 20h24, às 8h24 da tarde, e põe-se às 7 da manhã seguinte. Já no que diz respeito às fases da lua, dia 4 é o quarto minguante. Hoje, para a pesca lúdica, os melhores períodos acontecem entre a 1 e as 3 da tarde, uma atividade muito alta. Ainda vamos ter uma atividade muito alta entre as 8 e as 9 da tarde, esta coincide com o nascer da lua. Vamos agora às temperaturas. Hoje conto com uma máxima que deve andar pelos 22 graus, 3 graus mais que no dia de ontem, e a mínima deste 1 grau passa para os 13. Amanhã não se prevê que haja chuva, algumas nuvens por aí vão andar. Para domingo, alguns aguaceiros, mas a partir de segunda-feira a temperatura vai subir ligeiramente e já vamos ter uma semana sem chuva. Pelo menos é nesse sentido que apontam as previsões do tempo.
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19: Bom dia, bom dia. Passam 10 minutos das 8 da manhã. É mais uma sexta-feira, fim de semana, vale o que vale. Se as férias ainda não chegaram, se já acabaram, a sexta-feira é sempre muito bem-vinda. Só quando estamos de férias é que gostamos mais da segunda do que da sexta. Porque normalmente a malta, quando as férias estão a terminar, a sexta-feira significa isso mesmo. Porque normalmente a pessoa começa uma segunda e termina as férias uma sexta. Se calhar, se não for o último dia de férias hoje, para lá caminha, não é? Porque estamos na reta final de agosto. Mas bom, vamos aproveitar os fins de semana. Podemos dizer que esta manhã está cinzenta, mas que esta sexta-feira vai dar lugar ao sol da parte da tarde e possivelmente um final de tarde para ver o pôr do sol, com dias de sol a partir de hoje à tarde. Ou seja, este vai ser um fim de semana com sol e a próxima semana também há aumento da temperatura. A partir de terça, quarta-feira, vamos sentir o impacto da temperatura novamente mais quente. O valor, aliás, a próxima semana, nos finais da próxima semana, os valores poderão chegar aos 29 e aos 30 graus. Portanto, vamos ter calor aqui para as nossas bandas e acho que vai ser geral também no país. No entanto, portanto, hoje ainda vamos ter um dia mais cinzento da parte da manhã. Amanhã, o sábado, vai trazer uma máxima de 22 graus, com o céu nublado, mas com abertas ao longo do dia. Já no domingo, ainda ontem eles davam aqui um domingo com alguma chuva da parte da manhã, mas já não há previsão para chuva durante o dia. Pelo contrário, às 8 horas da manhã, o céu deve ficar praticamente limpo até ao final do dia de domingo, que vai ser bem melhor do que o sábado. Segunda-feira, céu pouco nublado ou limpo. Terça, dia 1 também, céu pouco nublado ou limpo. Quarta também. E, portanto, segue-se aqui uma semana com bom tempo e com novamente subida da temperatura. Se andou para aí a guardar já aquelas roupas, as pecinhas mais levezinhas de verão, é melhor voltar a pôr à mão, porque vai-lhe dar jeito. O verão ainda está aí. E eu tinha dito ontem, ainda temos muito verão para aproveitar. Não é porque vieram agora uns dias de chuva que o nosso verão vai estar condicionado. Pelo contrário, agora vai-nos dar assim mais vontade de aproveitar o verão. A melhor música para si agora, aqui na sua rádio, a rádio que lhe dá o que é bom de se ouvir, Carolina de Deus. É assim que vamos abrir a primeira hora do Toca Acordar. Bom fim de semana!

É a música de Carolina de Deus, Seria Estúpido Ligar-te. Vamos agora saber quais as notícias que fazem capa nos jornais esta manhã, hoje dia 28 de agosto. Este é o último fim de semana de agosto, estava eu aqui a pensar. É mesmo o último fim de semana de agosto. Para a semana dia 1, terça-feira, entramos então em setembro. É aquele mês, não é? Aquele mês do regresso às aulas, regresso ao trabalho, regresso a tudo e mais alguma coisa. Eu comparo muito o início de setembro ao primeiro dia de janeiro. É parecido. É quando estamos a recomeçar. É quando iniciamos alguma coisa. Muda, não é? Muda alguma coisa quando entramos em setembro. Ora, vamos então olhar aqui para as capas dos jornais esta manhã e saber o que é que trazem nas suas capas. E começamos com o Correio da Manhã. Diretor da PJ denunciado por mentir em tribunal. A Caixa contra Carlos Cabreiro. Também notícia: cadastro de brasileiro morto investigado. Ainda também notícia: assaltos ao ouro em Lisboa e também na margem sul. Na política, Montenegro assegura que pensões são sagradas. Ainda também notícia: Cristiani dá asas a Benfica Europeu. Futebol Clube do Porto e Sporting enfrentam tubarões ingleses. E o Sporting Braga avança para a Liga Conferência. Ainda também notícia: o colapso de glaciar provoca tragédia. 3 portugueses desaparecidos no Nepal. Ainda também notícia: o carro de Luís Neves era de traficante. É também notícia que está na capa do Correio da Manhã. Avanço agora para o Jornal de Notícias. Há 9 concelhos do Norte e Centro onde se repetem os incêndios de grandes dimensões. Cada um teve 2 ou mais fogos, com uma área ardida superior aos 1000 hectares entre 2020 e 2025. 4 deles, Arcos de Valdevez, Chaves, Sinfães e Sabugal, voltam a ser castigados neste verão. Ainda também notícia: está feito o Pleno Europeu. Champion, sorteio das esperanças de êxito para Dragões e Leões. Também notícia: o ciclismo, o grande prémio do Douro Internacional à procura do novo rei. Porto, Câmara aposta em novas zonas de velocidade reduzida. Também notícia: as pulseiras vermelhas e amarelas que esperam mais tempo. E no Nepal, 2 irmãos entre os 3 lusós desaparecidos. É também notícia que está na capa do JN. Na capa do Público esta manhã, caso do Elevador da Glória, tem 3 arguídos por falhas de segurança. Ex-diretor de manutenção da Carris, a empresa MNTC e um dos seus donos, pelo menos, devem ser acusados de violar regras de segurança. Secundário, há 38 colégios onde 30% dos alunos tiveram nota 19 ou 20. Ainda também o PRR, o WhatsApp do Governo, custou 600 mil euros e não funcionou. Queixa à PGR, diretor da PJ, acusado de mentir sobre escuta legal, ilegal. A Rui Moreira: já não se é absolutamente necessário falar da regionalização. É também notícia. E ainda também o Vítor Rua: as aventuras no som do fundador dos Telectu, do GNR. Ficamos com as notícias aqui do Público e agora avanço para o Diário de Notícias. No Diário de Notícias, Governo sob pressão dos mercados para cortar na despesa pública. Portugal está a conseguir uma taxa de juro média ponderada em redor dos 2,9% na nova dívida. França paga 3,1%, Espanha 3,2%, Grécia 3,4%, Itália 3,6%, mas investidores e credores avisam ao mesmo tempo que o bom percurso feito não chega. O país tem de continuar a comprimir ou a consolidar o orçamento público, preferencialmente através de cortes inteligentes na despesa. Iniciativa PS quer atrair médicos e dar benefícios fiscais para desenvolver o interior. Ainda também notícia: o Will faz apelo para que o país comece mesmo a fazer reformas. Polémica à Grande Guerra pela Praia Livre chegou a Portugal. E ainda também notícia: a UEFA, Benfica e Braga seguem em frente. Notícia também na capa do Diário de Notícias: Médio Oriente, o que fazem e os que tentaram pôr-lhes fim
6 meses depois da guerra no Irão, em 6 figuras. Ainda também notícia António Nunes, ver bombeiros nos semáforos de mão estendida é um sinal de pobreza da nossa democracia. Notícias de hoje na capa destes jornais nacionais, Diário de Notícias, Público JN e Correio da Manhã. Passam 21 minutos das 8. Há música para ouvir, Katy Perry, Watch e It Burn, músicas que sabem.

Watch It Burn, Katy Perry. 8 horas e 24 minutos. Como é que está a correr a sua manhã? Acorda bem disposto, mal disposto? Conte-me tudo, não é? Aquela má disposição matinal. Quem é que tem aquela má disposição matinal? Aquele começar matinal irritante, que não consegue falar com ninguém. Há muita gente que diz mesmo: eu de manhã não falem para mim. Pelo menos até uma certa hora, enquanto eu estou naquela fase do acordar. Há muita gente assim, que ninguém lhes pode falar, que tem que estar assim a receber a informação que estão a acordar, sem incomodar, sem serem incomodados, para terem assim um começar mais lento. E depois há pessoas que não, gostam de acordar logo com a energia toda, com a pica toda, começam logo a falar, que é tipo eu, não é? Se passa a noite toda calada, porque a dormir não falo, a não ser em pensamentos, eu venho com a energia toda. Então, supostamente estive a dormir, não é? Estive deitadinha, a descansar, não falei, era impossível não ter energia para falar logo de manhã. Porque eu sou assim, não é? Eu começo o dia cheio de energia e depois vai quebrando até ao fim do dia. E aquela malta que é ao contrário, que acorda, mas é devagar, não é? Não fala para ninguém, principalmente na primeira e na segunda hora depois do acordar, e quando entram ao serviço, caladinhos, digamos que vão ganhando energia, e depois se calhar até chegam ao fim do dia cheios de pica e cheios de energia, não é? Quando já não faz falta. Faz falta, é assim, no começo do dia. Tô em casa, não. Como dizem os à toa, faz mais, vive mais.

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E o fim de semana está a chamar. O que é que a gente faz? A gente vai na onda. Vai na onda, mais um fim de semana. Já cheira assim fim de semana. Cheira a maresia, cheira a fim de semana. Cheira a fim de semana bom, com bom tempo e com sol. E é o que eu digo, não se deixe iludir às vezes por um cenário mais cinzento, porque nem sempre quando o dia começa com sol vai ser de sol, mas também nem sempre quando começa com chuva vai ser de chuva. Portanto, essa é a parte boa, não é? É que quem vê caras não vê corações. E apesar da manhã começar assim cinzenta, há aqui indicação de que o dia vai correr melhor. Lá está, voltava eu aqui ao encontro da conversa que tínhamos há bocado, de que quando a pessoa às vezes acorda é mais sisuda, não é? Há pessoas que acordam assim mais sisudas, que têm dificuldade em fazer um sorriso pela manhã, ou pelo menos nas primeiras horas do dia. Mas depois, com o decorrer do dia, não é? Começam a ganhar entusiasmo, não sei vindo de onde. Talvez, se calhar, a noite para muita gente pode ser perturbante, para outros pode ser revitalizante. Ou seja, para quem acorda assim de manhã cedo, mais sisudo, mais apático, não é? Não quer dizer que o dia vá correr todo assim. Assim como quem começa bem, com muita adrenalina, também não, não é? Mas bom, é sempre bom acordar bem disposto e ter aquele espírito de que as coisas vão correr bem. Ozuna, para ouvir agora. Paz.

0: La gloria para
1: Ozuna, paz y fe. Ora, é engraçado que nós com a idade vamos mudando alguns pensamentos e alguns hábitos, não é? Porque é normal. Nós não estagnamos, não é? E porque a própria ciência diz que há idades para tudo. E depois diz que, no fundo, nós não podemos olhar à idade. É que nós depois ficamos assim, baralhados, não é? Então, por um lado, há cada fase da nossa vida vai de encontro com a idade que nós temos, não é? Cada idade, a cada coisa que nós gostamos de fazer, há coisas que vão mudando, porque a nossa idade também vai mudando. Mas depois também dizem assim, não há idade para nós vivermos a vida. Tenhas 30, 50, 60 para fazermos aquilo que nós gostamos, para fazermos coisas com mais ou menos adrenalina. Não há idade, desde que haja vontade, pois por vezes pode haver vontade e não se conseguir levar avante, concretizar aquilo que nós temos na nossa mente. Mas bom, estava eu aqui a dizer que não há idade. Eu ainda ontem, com os meus 44 anos, fiz parar o trânsito. Pois é, meti assim o pé na passadeira, assim mesmo à maluca. Eu assim, vou atravessar, fui assim na diagonal e vou atravessar. E aquilo foi mesmo de um lado e do outro. Vinham carros de um lado e do outro, a ver se eles não afrouxaram. E eu, bem, realmente, isto quando nós queremos, nós mulheres, quando queremos, quando nos queremos sentir realmente que ainda estamos aqui, vivinhas da Silva, nós conseguimos. Nós conseguimos, basta atravessarmos uma passadeira. Por isso é que eu não atravesso assim em qualquer lado. Às vezes as pessoas dizem, mas atravessa aqui que não está a passar carro nenhum. Não, eu quero parar o trânsito. Eu quero fazer parar o trânsito. Portanto, o meu dever é passar nos sítios onde eu sei que vou fazer parar o trânsito. Porque se eu passar fora de uma passadeira, corro o risco de eu não fazer passar o trânsito. Quer dizer, eu aí não faço parar o trânsito. Eu aí tenho que esperar, não é? Tenho que esperar que não hajam carros a passar para eu passar. Não é? Porque eu não estou a passar na passadeira. Ora, se eu for para a passadeira, claro que eu não me vou meter à maluca, não é? Estava a brincar. Nós mesmo quando vamos atravessar na passadeira, que é no sítio indicado, não é como aquelas pessoas que a passadeira está aqui e elas estão ali 3 metros à frente da passadeira, como se a passadeira estivesse muito longe. E depois os carros até se sentem na obrigação, os condutores, de parar, não é? Porque está ali tão perto da passadeira que a pessoa até pensa assim, não, vou parar, a pessoa está aqui a meter-se à estrada, a passadeira está a 2 metros. Eu às vezes até penso assim, será que há uma margem em que nós temos que parar, mesmo que o condutor esteja a 2 metros da passadeira? Será que há ali uma margem, tal e qual como a velocidade, que há ali uma margenzinha de facilitação, digamos assim, pronto. Mas eu acho que já lhe aconteceu, não já? De certeza absoluta que já se deparou com pessoas a meterem-se assim para a estrada, a atravessarem a estrada, e estão ali a 2 metros da passadeira, e às vezes nem sequer agradecem o facto de nós estarmos a fazer uma gentileza, que é estarmos a ceder, mesmo sabendo que a pessoa não está na passadeira, não é? E uma pessoa fica assim até a pensar, então está tão perto da passadeira, porque é que não passou na passadeira? Será que não viu? É impossível não ter visto porque está a atravessar a estrada, porque senão também, quer dizer, está ali tão pertinho e não podia atravessar ali na passadeira. É terrível. Mas eu, quando isso acontece, eu cedo. Eu penso assim, bom, está próximo, ok, não vou aqui agora, vou deixar passar. Mas é verdade, se eu posso fazer parar o trânsito, para que é que eu vou tentar passar num sítio inadequado, onde eu vou correr mais riscos, não é? E onde os carros não vão parar. Eu tenho que estar à espera que não passem carros, nem de um lado, nem do outro. Portanto, meus amigos, vamos lá, se podemos, porque é que não parar o trânsito?

Agora o Nunca é a música de Ana Castela e Pedro Sampaio, é a música nova. Por falar em música ainda boa para ouvir, esta chama-se Stay Love, é de Luís Capaldi. É a música que nos vai assim aproximar das 9 da manhã, faltam 13 minutos para a hora certa. Eu sou uma Mafalda Velho e estou consigo diariamente de segunda a sexta entre as 8 e o meio-dia.

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2: Viana do Castelo prepara-se para encerrar mais uma edição daquela que é a maior romaria do país, uma noite especial marcada pela tradição e pela cultura e também pelo espetáculo. Assim, este sábado, a partir das 10 da noite, realiza-se o Festival Folclore, que estava inicialmente previsto para o passado domingo, mas acabou por ser adiado devido às condições de tempo. À meia-noite, o programa prossegue com um dos momentos mais emblemáticos da festa, a tradicional serenata na ponte, que promete voltar a iluminar o Rio Lima e a marcar o encerramento das celebrações festivas deste ano. No sábado 5 de setembro, a partir das 5 da tarde, o Teatro Municipal Sá de Miranda acolhe mais uma edição da Praça do Cavaquinho, evento promovido pela Fundação Inatel, tem o apoio da Câmara de Viana do Castelo. Vão atuar o Centro Social Paroquial de Vila Nova, aliás, o Centro Social Paroquial de Nossa Senhora de Fátima e o Grupo de Escola de Música e Orquestra Popular de Sopo e Cordas de Outeiro. O município de Esposende associa-se nos dias 19 e 20 de setembro às Jornadas Europeias de Património, iniciativa coordenada a nível nacional pelo Património Cultural IP, este ano subordinada ao tema Reviver, Resistir e Reinventar. A programação convida a olhar para o património cultural perante as mudanças que marcam o presente. A digitalização, a mobilidade da população e as alterações climáticas e os conflitos que atravessam as sociedades colocam novos desafios à preservação de bens, tradições, memórias e saberes, tanto materiais como imateriais. Termina na segunda-feira a intervenção arqueológica no local onde vai nascer o futuro mercado municipal de Viana do Castelo. As escavações realizadas nos últimos meses permitiram identificar estruturas não religiosas do antigo convento de São Bento, fundado no século XVI. Entre os vestígios encontrados estão espaços associados a diferentes fases da ocupação, como dormitórios, enfermarias e áreas técnicas. Com o fim dos trabalhos arqueológicos, a partir desta terça-feira, 1 de setembro, já será possível avançar com os trabalhos de maior envergadura no âmbito da empreitada de construção do novo mercado da cidade de Viana do Castelo. A Freixer de Soutelo, este domingo, acontece o tradicional convívio rural de tratores, uma iniciativa que este ano assume também o cariz solidário. O objetivo é angariar fundos para o restauro do lavador da Barrosa, um importante elemento do património histórico e cultural da freguesia. Assim, ao finalizar este bloco de notícias, só quero recordar que estas e outras notícias podem ser seguidas em notícias em radiovivense.pt.
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7: Cá estamos para mais uma hora, a segunda hora do Toca Acordar. Nesta manhã que está a passar, assim, a primeira hora passou muito rápido e cheira-me que as próximas também vão passar, porque a sexta-feira tem esse poder de as pessoas encararem o dia como um dia mais positivo, mais feliz, mais alegre, porque é um dia mais esperado. Vem o fim de semana, isto vale muito para quem já esgotou as férias, para quem já não tem sequer um dia de férias para juntar ao fim de semana. Portanto, isto quer dizer que dá tudo por tudo para um fim de semana bom e por um fim de semana de bom tempo. É o que vamos ter. É o que vamos ter. Vá, vamos pensar positivo. Vamos olhar para o cenário aqui para Viana do Castelo. No dia de hoje, começamos com um dia cinzento. A chuva pode persistir até a hora do almoço, mas é a partir da hora do almoço, a partir das 12, que vamos ter então as abertas, tão esperadas, e o céu vai ficar menos nublado no decorrer do dia. Se bem que só lá mais para o final do dia, para o final da tarde, para as 18 horas, é que o céu deverá apresentar-se praticamente limpo. Até lá, como disse, vamos ter a companhia de alguma chuva, que pode ser mais persistente até a hora do almoço, a aliviar a partir da 1 hora da tarde. Quanto à temperatura, vamos contar com uma máxima para Viana de 22 graus. Amanhã, o primeiro dia do fim de semana, vai começar com céu pouco nublado ou limpo, aumentando de nubosidade a partir das 2 da tarde. Portanto, o final da tarde de amanhã vai ser mais cinzento, a contrastar com o início do dia, que vai ser de céu pouco nublado ou limpo. Para amanhã temos 22 graus de máxima, 14 de mínima. No domingo já vamos contar com céu limpinho, sem nuvens, sem neblinas e sem nevoeiro. A máxima chegará aos 23, a mínima será de 14. Segunda-feira também, céu pouco nublado ou limpo. Terça-feira também, quarta também, quinta também. Para a semana que vem vamos ter a diferença também da temperatura, vai estar mais elevada. Vamos contar com máximas que podem chegar na reta final da semana aos 30 graus, se bem que ela vai começar a subir a partir de quarta-feira, podendo chegar aos 30 graus. Portanto, dias com sol, vamos ter dias sem chuva. Vai ser um mês de setembro, possivelmente a começar mais quentinho. Não sabemos se vai ser assim o mês todo, não é? Não queremos acreditar, queremos acreditar que se calhar não será assim o mês todo, mas pelo menos o início do mês de setembro vai ser com sol. Amazing! É assim que começamos e abrimos esta segunda hora com o George Michael. Há músicas que sabem bem de se ouvir, elas tocam aqui para si. Bom dia e bom fim de semana.

Live, Eleonor Barreira, com talvez sítios onde nós podemos adormecer. Eu nunca adormeci no trabalho e já contei isto, mas eu tenho a certeza que por aí há alguns, temos gente a ouvir que já bateu uma sesta no trabalho. Já bateu assim um soninho, nem que seja 10 minutos. Eu faço-me a impressão que aquelas pessoas conseguem dormir em qualquer sítio, não é? Sentados, não têm que estar deitados. Eu para dormir tenho que estar numa posição minimamente confortável, porque senão não consigo dormir. Parece que dormir depende mesmo de eu estar confortável. E há pessoas que não podem estar sentadas, conseguem dormir. Eu acho que só não dormem de pé porque caem, porque senão também eram capazes de adormecer de pé. Por exemplo, numa fila do supermercado, sei lá. Mas há sítios que convidam mais a adormecer. A verdade é que estamos no verão e a praia, eu diria que a praia é o número um. Se nós observarmos, ainda bem que há malta que dorme na praia. E vocês agora perguntam, porquê? Porquê que ainda bem? Vocês conseguem imaginar o barulho que seria se todos os que estivessem na praia se mantivessem acordados e a falar o tempo todo, não é? Imaginem o barulho. Há aquele sonzinho ambiente, quando estamos a relaxar, ouvimos os miúdos a gritar. Bem, eu essa é a imagem que eu guardo mais do verão. E vamos voltar a isso dentro de dias, porque as praias vão voltar a encher com o calor a chegar. Portanto, essa é a boa notícia, não é? Aquele barulho das crianças a gritar. E bem, e nós conseguimos dormir. Agora imaginem o que é estar a malta acordada e tudo a conversar ou a falar. A praia é um dos sítios onde a malta consegue dormir. E depois ficam que nem os camarões, porque se esquecem de virar. É como deixar o frango na brasa e esquecer de virar de vez em quando para ir dourando dos dois lados. Portanto, esse é o perigo também de estar a dormir e de adormecer e de ficar assim muitas horas de papo para o ar ou de costas para o ar sem ir alterando a posição. A praia é um dos sítios eleitos para se adormecer, mas sabemos que não é o único sítio. Há sítios realmente que as pessoas acabam por adormecer. Como disse, no meu trabalho aqui, não dá para adormecer. Podia até, não é? Quando eu estou a passar assim uma música mais relaxada, encostar-me aqui à cadeira, bater uma cestinha, e eu tenho a certeza que há muitos colegas de rádio que já passaram por isso e já acabaram por adormecer. E eu penso assim, se eles próprios não conseguem, não é, estar acordados com o seu próprio programa, como é que os outros vão conseguir, não é? Se a própria pessoa adormece a fazer o seu próprio programa, não é? Então e os ouvintes? Eu não adormeço, porque eu tenho que ser imagem e dar o exemplo aos ouvintes, não é? A não ser que estivesse muito cansada, mas nunca me aconteceu. Em 20 e qualquer coisa de anos de rádio, nunca me aconteceu. Agora, há sítios, locais públicos que são de alto risco. E diz aqui, no WC da empresa, ou seja, no WC, na casa de banho do trabalho, portanto, o clássico dos clássicos, diz aqui, a pessoa vai à casa de banho, está extremamente cansada, porque se calhar se deitou muito tarde, não é? Encosta-se um bocadinho à parede, o único problema é quando passas muito tempo na casa de banho e chega uma altura em que alguém bate à porta, porque até fica assustado, não é? Para saber o que é que está a acontecer. Então, mas a casa de banho está ocupada há tanto tempo, e quando alguém está, arrasca também, não é? Mas é um local em que facilmente as pessoas podem conseguir adormecer, até porque quando vão lá com esse objetivo de descansar um bocadinho, ausentam-se da sua atividade para ir à casa de banho e batem ali um cochilo. Outro sítio que diz aqui, mas eu não concordo muito, que é na cadeira do dentista. Quem é que consegue adormecer na cadeira do dentista? Bem, eu acho que é um sítio em que a pessoa até se mantém bastante acordado. Mas diz aqui que enquanto o dentista vai preparar as ferramentas, portanto o paciente fecha os olhos e ali realmente pode cair no sono. É o verdadeiro perigo. É acordar a ressonar na cara do especialista ou fechar a boca a meio de um procedimento. Agora, eu não estou muito de acordo, porque eu acho que ninguém consegue dormir no dentista. Como é que é possível aparecer aqui esta opção e um local onde pode acontecer?
um local de alto risco, no dentista. Epá, no cabeleireiro ainda estou como ao outro, no dentista. No cabeleireiro sim, não é? Não sei se tem aqui essa opção do cabeleireiro, mas devia aparecer, porque no cabeleireiro, quando nos estão a mexer no cabelo, não é? Há ali uma sensação de relaxamento, estão-nos ali a mexer, estão-nos ali a fazer uma espécie de massagem capilar, e muitas vezes é mesmo, corre-se o risco da pessoa ali quase que adormecer. Quase, mas não adormece. Ou adormece, não sei. Também já devem ter cabeleireiras e cabeleireiros, se calhar já devem ter tido algum episódio da pessoa quase que fica a dormir, não é? A pessoa fechou os olhos e tudo. Fechar os olhos e relaxar, hein? Nos transportes públicos isso também é muito comum acontecer, não é à toa que nós nos deparamos, quem já andou de transportes públicos, repara que vai sempre assim alguém ao lado encostado com a cabeça no vidro. Da janela do autocarro e já vai ali a dormir, não é? Aí depois acorda em pânico na última paragem da linha, não é? Isto acontece, pode acontecer no comboio, no autocarro, enfim. A pessoa deixa-se levar pelo sono e depois corre o risco de ir até à última paragem, não é? Numa reunião, será que isso acontece? Diz aqui também, em contexto profissional e social, diz aqui, numa reunião de Zoom, com a câmara ligada, ficar estático a olhar para o ecrã, com os olhos completamente fechados, toda a gente percebe que não está congelado devido à internet, porque a tua cabeça começa lentamente a prender para o lado, a pender para o lado. Também pode acontecer, mas acho que também não. Eu acho que quando a pessoa tem uma certa responsabilidade, não vem o sono, não é? Na fila de uma palestra motivacional também, depende como é que esteja a correr a palestra, não é? Se é alguma coisa que nos vai dar sono ou não. É engraçado que a malta às vezes até tem dificuldade, essas pessoas que dormem em qualquer sítio, muitas vezes o sítio onde não conseguem dormir é mesmo na cama. Quando vão para a cama não dormem. Têm dificuldade em dormir, têm dificuldade em que o sono chegue. E depois quando andam assim durante o dia, meio aloados, parece que o sono lhes dá em qualquer sítio. Dá-lhes numa cadeira, lá está, de um cabeleireiro. Dá-lhes no autocarro, quando estão a conduzir com cheios de sono. E depois quando chegam a casa, na hora de dormir, às 10 da noite, 10 e meia, o sono não vem. É terrível, não é? Portanto, diz aqui, na cadeira de um cabeleireiro ou de um barbeiro, enfim, e pronto, são sítios onde é possível a pessoa adormecer. Ou quando estamos com amigos e quando se passa um bocadinho das horas já previstas, não é? E começa a dar o sono, a pessoa começa a bocejar, a pessoa começa já a contar os passarinhos, começa já a contar os minutos, os olhos começam... É quando começa a dar o sono, os olhos parece que ganham um peso... Uma coisa tão simples que é abrir os olhos, que é um ato tão simples e que se torna tão difícil quando estamos cheios de sono, não é? Ficam muito pesados, muito pesados. Estão sempre a cair. Estão sempre a cair os olhos. Estão sempre as pestanas ali a cair para baixo. Parece que estão ali com um ímã, não é? Quando a pessoa está mesmo com sono, é terrível, terrível. Quando é assim, mais vale um Red Bull. Popular Vivense, a FIV. E é tempo de seguir a música que nos leva para além das 9h33 nesta sexta-feira, dia 28 de agosto, e para a semana entramos em setembro.

0: músicas que sabem bem de se ouvir e tocam aqui para si nesta manhã. Pá, são 44 minutos das 9 da manhã. Tem mais música para ouvir. Estamos quase a meio da nossa emissão nesta sexta-feira. Seguimos com Nininho Vaz Maia. Nininho Vaz Maia, Calon.
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0: nesta sexta-feira, para já ainda cinzenta, mas com promessa que o sol vai aparecer para iluminar não só esta sexta-feira, mas também o nosso fim de semana. Regresso a seguir às 10. Bom dia.
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0: São 10 horas.
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4: Em caminho, o município vai oferecer cadernos e fichas escolares aos alunos do primeiro ciclo do agrupamento de escolas do concelho que sejam beneficiários do escalão 1 e 2 no ano letivo 2026-2027. Esta medida representa um apoio direto às famílias, contribuindo para reduzir os encargos associados ao início do ano escolar e garantindo melhores condições para todas as crianças possam iniciar um novo ciclo de aprendizagem com materiais necessários. Os cadernos e as fichas são distribuídos diretamente nas escolas aos alunos abrangidos por esta iniciativa. Está em curso uma empreitada de reparação dos passadiços da zona dos caldeirões em Âncora. A intervenção pretende reforçar as condições de segurança e acessibilidade, melhorando também as condições de visita e fruição deste espaço natural. A obra assume particular importância na valorização e proteção deste património, contribuindo para a preservação da duna e também dos seus ecossistemas. Com esta intervenção, o município de Caminha prossegue um investimento na qualificação dos espaços naturais do concelho, procurando garantir melhores condições para residentes e visitantes. A autarquia sublinha que o trabalho no terreno apresenta um passo no compromisso de construir um concelho mais cuidado, acessível e preparado para o futuro. Em Esposende, a Câmara Municipal aprovou a cedência gratuita pelo regime de comodato de um terreno municipal de 1.900 metros quadrados no sítio da Serra ao Centro Social Parroquial de Curvos, bem como a atribuição de um apoio financeiro de 160 mil euros que se destina à construção da rua de acesso ao parque de estacionamento que vai servir diretamente à estrutura residencial para pessoas idosas. É nesta sexta para sábado que acontece a festa do São João de Arca, a festa do Alto da Serra, como assim é designada. Assim, há diversos grupos de romeiros que vão fazer a caminhada. Aqui por Afife, o grupo dos romeiros de Afife parte às 5 da madrugada do Largo Casino e deixa já também o apelo a todos aqueles que se queiram juntar. É só aparecer na madrugada desta sexta-feira antes das 5 da manhã, porque a partida vai acontecer mesmo às 5. Já em caminha também o romeiro que parte ali junto à câmara, acontece ao meio-dia, para depois chegar, depois da missa, ao São João de Arca, como é evidente, com as concertinas, os cavaquinhos, os ferrinhos, as conchas, todos os instrumentos, vai-se a cantar de caminha até ao São João de Arca. É assim o São João de Arca que marca presença esta sexta para sábado em caminha. E já em Ariosa, Viana do Castelo, é precisamente o Samamed. Sexta, sábado e domingo, todas as atenções também vão estar viradas para a Festa do Mel ou os Caçadores, como também assim é conhecida. Nós voltamos dentro de uma hora para trazer de novo a informação aqui à antena da Rádio Afifense.

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1: 10 horas e 8 minutos, cá estamos na terceira hora do Toca Acordar. Como é que está? Bem disposto, hein? O fim de semana tem esse poder, deixá-lo sempre mais bem disposto, um bocadinho, nem que seja assim, mais um bocadinho. E quando vem o sol, juntamos mais um bocadinho e fica tudo quase perfeito, não é? Eu estava aqui a pensar, e quem vai às compras, quem se calhar até esta hora está a caminho do supermercado, já reparou como é que as coisas mudaram com os tempos? Eu agora vou a um supermercado e eu vejo coisas que eu não via. Não é que eu não vi há uns anos atrás. Imaginem, o kiwi. O kiwi para mim sempre foi aquela imagem do kiwi com aqueles... Aquilo não é bem picos, não é? Mas com aquele relevo daquela, daquele pelito que o kiwi tem. Agora já se pode comprar kiwi. Kiwi sem pelo, kiwi careca. Não acho grande piada, porque eu sou muito tradicional. E, portanto, porque kiwi para mim é o kiwi tradicional, é aquele kiwi com aquele pelinho. Por isso é que se diz que agora já se pode comer o kiwi com casca. Claro, a casca já não é a mesma naquele kiwi careca, não é? O kiwi careca, portanto, é como se estivéssemos a comer uma maçã. Se calhar lavamos o kiwi, o processo é capaz de ser o mesmo. Lavamos o kiwi e trincamos, como se fosse uma maçã. Mas as coisas estão a mudar, eu não sei o que é que fazem. Se andam a depilar o kiwi a laser, porque agora vê-se imensos kiwis no mercado sem pelo. E porquê é que até aqui não havia? Porquê é que agora é que passou? O que é que andaram a fazer? Que fórmula é que andaram ali a... É porque é preocupante. Uma pessoa fica a pensar, estamos a comer coisas e depois desconhecemos o seu fabrico e a sua origem, não é? É como o chuchu realmente é daqueles alimentos que mais custa descascar. Já sabemos porquê. Mas agora, já há chuchu sem picos? Não é? E eu penso assim, então mas se até aqui o chuchu sempre foi com picos, passou agora a haver, agora há algum tempo já atrás, já não é de agora a agora, não é? Quando eu digo agora é comparando com há muitos e muitos anos atrás. Já há o chuchu sem picos. E eu penso assim, opa, está-se a perder a essência, que mistura é que andam a fazer... Para os alimentos serem assim. E fui à procura da informação e achei uma coisa muito curiosa, e se calhar muitos ouvintes não sabem, mas vão ficar a saber, porque Mafalda aqui está sempre a par de informação e ir à procura da melhor resposta, porque é importante nós que estamos aqui passarmos essa informação. Eu fui à procura e vi aqui uma informação que diz: há certas frutas de agora que no passado eram bem diferentes. Imaginem só, no passado a cenoura não era laranja. Ah, pois é! Agora vai ficar de boca aberta com a informação que eu fui à procura e é real. A cenoura não era laranja. A cenoura laranja foi criada na Holanda no século XVII, grossa e doce. E antigamente, no passado, a cenoura era roxa ou branca, fina e muito amarga. Portanto, não se admira agora de olhar para o kiwi. O kiwi agora temos aqui duas opções, o kiwi com pelo, o kiwi sem pelo, já imitar o peso careca, portanto o peso careca e o peso peludo, isso já é antigo, não é? Mas agora também o kiwi se juntou e também começou a fazer depilação. A cenoura, consegue imaginar? A cenoura era roxa ou branca, fina e era muito amarga, isto no passado. O milho. Outra coisa é que nós estamos a achar que é só agora que as coisas estão a mudar. Não. Mudaram e muito, só que depois estagnaram ali. O milho, não tinha nome de milho, era chamado de telcinto, media-se cerca de 2 centímetros e tinha grãos duros como pedra. É mil vezes agora maior, macio e sumarento. Pois é. O pêssego. O pêssego antigamente tinha o tamanho de uma cereja. E pode não acreditar, mas é verdade. Nos tempos passados, ainda nós não éramos nascidos, o pêssego tinha o tamanho de uma... Nós, quer dizer, os da minha idade e os mais velhos, tinha o tamanho de uma cereja e tinha muito pouca polpa. O pêssego que é originário da China. Agora, diz que o seu tamanho, dá para acreditar, é 64 vezes maior. É extremamente carnudo e doce. E antes não era assim, meu Deus, a nossa vida começou a ficar mais doce. Coitadinhos dos que viveram naquela altura em que a cenoura era roxa e branca e amarga, em que o pêssego, enfim, tinha pouca polpa e era do tamanhinho de uma cereja, não é? Portanto, nós agora até estamos numa época em que eu acho que é para valorizar mesmo. Portanto, agora o pêssego é 64 vezes maior. Então, se é 64 vezes maior, quer dizer, o pêssego tinha o quê? O tamanho de uma azeitona? Nem sequer, não é? Para ser 64 vezes maior atualmente, era o tamanho de uma, de um mais pequeno que uma azeitona. Ou então de uma azeitona pequenina, não é? O tomate, o tomatinho também, ele sofreu alterações com o passar dos anos. O tomatinho diz que era pequeno, mas hoje em dia também nos deparamos com o tomatinho pequeno, o cherry, não é? O tomatinho diz que era pequeno, amarelo ou verde, e era do tamanho de bagas silvestres. Hoje em dia já temos variedades gigantes, variedades vermelhas, carnudas. Eu vou ser sincera, o tomatinho que eu mais gosto, e se calhar muitos até vão partilhar da mesma opinião que eu, é o tomate coração de boi. Adoro. E não é só pelo tamanho, não me venham cá com coisas de porque é grande, coração de boi é um tomatão. Não, não é pelo tamanho, é mesmo porque gosto. É o tomate em si. Come-se bem, para carnudo, é bom, é um tomatinho que não é só popa, é bom, é carnudo. Mas, enfim, não é só o tomate que sofreu uma revolução, porque houve a revolução das frutas sem sementes, através de cruzamentos. Imaginem que eu fui à procura da informação, através de cruzamentos genéticos específicos, se foi, olha, vou espirrar, querem ver? Está-me a dar vontade de espirrar. Ah, isto nunca é raro acontecer em direto. Mas bom, tinha que ser, meus amigos, tinha que ser a este tempinho assim. Não estou constipada, não se assustem. É um espirro. Todos nós damos espirros matinais e não estamos constipados. E não devemos travar um espirro. Portanto, eu não iria fazer jamais isso em direto. Tive o cuidado de me afastar um bocadinho do microfone, que é para não ficar aqui o vírus para o fim de semana. Mas também não é vírus, é todos nós damos um espirrinho de vez em quando. Então quando vem o sol, quando o sol bate, e normalmente eu até nem costumo espirrar uma só vez, portanto a ver se isto fica por aqui. A banana, estava eu aqui a ver a banana também, a banana selvagem, original, era quase impossível de comer, vejam só, que hoje em dia nós somos capazes de comer uma e duas e três, porque são tão boas, são tão docinhas, são tão fáceis e comestíveis, que é irresistível, não é? Portanto, antigamente era impensável quase comer uma banana, consistia numa casca dura, cheia de sementes grandes e redondas, com quase nenhuma polpa. A banana amarela que se come hoje em dia é realmente um clone estéril híbrido criado por humanos. E as uvas? Ai, as uvas! E os citrinos? Portanto, a variedade de uvas, tangerinas, foram mutadas para que o ovário cresça sem precisar de fertilização, eliminando os caroços. E hoje em dia, nós realmente nós pensamos assim, isto no mercado, uva com caroço, uva sem caroço, isto, nós achamos, meu Deus, isto é natural, isto não é natural, portanto, isto não é natural, isto é realmente o cruzamento genético e já um estudo que fazem, não é, para remover sobretudo os caroços, eu acho que nós andamos a comer cada vez mais coisas artificiais criadas de uma forma não biológica, não é? Já sabemos que há poucos produtos que são biológicos, que felizmente ainda conseguimos encontrar, mas temos que ir a sítios certos, nomeadamente a feiras, e mesmo assim, enfim, muitos já colocam ali algumas coisas, claro, porque o fruto e o alimento tem que vingar. Se não vinga, também é prejuízo para o agricultor. Mas no fundo, nós se olharmos agora para os alimentos, já encontramos uma variedade tão grande de alimentos e alguns tão estranhos. Até o abacaxi. Olha, o abacaxi, por exemplo, abacaxi sem espinho, já viu? Variedades como o abacaxi Vitória, por exemplo, que foram selecionados para ter folhas perfeitamente lisas, e isso protege também os agricultores no momento de tratar e de colher a fruta. Não é? Mas pronto, a melancia também, já agora, a melancia original do Antigo Egito era pequenina, nós hoje em dia é uma melancia. No outro dia comprei num hipermercado um melão melãozinho tinha cerca de 1,3 kg, portanto vejam só, era pequeno, não é, para um melão. E eu pensei, fiquei toda contente, eu assim, ai que bem, normalmente tenho que comprar ao meio melão, aqui consigo comprar um melãozinho inteiro, cujo preço estava a 69 cêntimos, ou seja, foi para aí 1 euro, tinha 1,3 kg, foi 1,02 euro, portanto 1 euro e pouco mesmo, 1 euro e pouco, não chegou a 1,10 euro, foi 1 euro e pouco. E eu fiquei toda contente, eu assim, uau, um melãozinho, ai, leva aqui um melãozinho, não preciso de comprar um melão enorme, não é? Chega perfeitamente para mim. Mas depois fui a comer, não era suculento, e eu pensei, não deixaram crescer o melão. Por acaso o que eu comprei não era suculento, não quer dizer que se calhar não houvesse no meio daqueles melõezinhos pequeninos um ou outro mais suculento, mas aquele não era suculento. Portanto, há quem diga que o tamanho não importa, mas neste caso o do melão, acho que o tamanho importa. E bom, estava eu aqui a dizer da melancia. A melancia, que é originária do Antigo Egito, era pequena, dura e cheia de sementes, pretas e amargas. Hoje as melancias modernas são gigantescas, doces e muitas variedades. Vêm totalmente livres de sementes. Não sei se já se apercebeu disso, não é? Se normalmente é um consumidor atento, já se deve ter apercebido que as coisas têm vindo a mudar. Algumas para bem, outras nem tanto, mas pronto, é o que temos, é a economia a mexer, é a revolução também na parte dos alimentos. Pronto, só temos que estar atentos. 10 horas e 19 minutos, bom dia.

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8: Estamos agora com 10 horas mais 31 minutos. Eu vou entrar em contacto com o José Carlos Silva, que neste momento está a caminho de São João de Arga. Já sabe que por estes dias, hoje e amanhã, são muitos aqueles que fazem o percurso até João de Arga, até São João de Arga, aliás. Um percurso que é feito a pé, onde as pessoas se juntam, uns para convívio, outros por promessa também, outros que o fazem todos os anos. E, portanto, hoje e amanhã são muitos aqueles que seguem caminho até ao mosteiro de São João de Arga, na Serra de Arga, no concelho de Caminha, porque estes dois dias vão ser de muita festa, de tradição, e já vamos então ao contacto com José Carlos Silva. Olá, muito bom dia, José Carlos.
9: Olá, bom dia. Estamos, portanto, a acompanhar este romeiro da FIF, tal como anda a tradição. Às 5 horas da madrugada, o romeiro saiu do Largo do Casino, com destino a São João de Arga. Posso dizer que foi o primeiro ano onde choveu copiosamente até à meia hora atrás. Portanto, as 20 pessoas com que iniciaram este percurso estão com pitos, assim se costuma dizer na gíria popular. Portanto, é um banho completo.
8: Mesmo com os guarda-chuvas, não é? Porque mesmo, se calhar foram...
9: Muitos nem sequer
8: não trouxeram.
9: Lembraram de trazer guarda-chuva, porque de facto às 5 de manhã não choveu, começou a chover sensivelmente às 5 e meia e choveu até à meia hora atrás. Portanto, é um percurso que nesta altura estamos já muito próximo do São João de Arga, estamos quase entrar na estrada de acesso.
8: Mas é um percurso de quantos quilómetros? Para as pessoas terem uma ideia, mais ou menos.
9: Realmente 25 quilómetros.
8: 25?
9: Sim, eu tenho aqui, já também aqui, connosco o Dr. Garrido, que é uma das pessoas que normalmente faz este percurso. Dr. Garrido, que começou assim, esta caminhada, este percurso ao São João de Arga?
10: Não sei bem, este é um sentimento interior que nos traz ao longo dos anos e sempre na perspectiva de chegar a este dia, mas sinceramente se me pergunta porquê é que o fazemos, eu não consigo dizê-lo concretamente. Há sempre uma apetência por fazer isto, por chegar, por ver a todo o ambiente, e é isto que nos seduz, é isto mesmo.
9: Este ano foi dia de inverno, portanto, alguma vez aconteceu ter feito esta caminhada assim com um dia como hoje?
10: Sim, infelizmente, que eu não gosto de caminhar com chuva, mas infelizmente já apanhei uma boa meia dúzia de épocas com chuva mais intensa do que hoje. Poderei dizer que hoje foi uma chuvinha, porque nem sequer vesti a capa. Houve anos em que tive que vestir a minha capa e mesmo assim chegar molhado a São João de Arco. Mas isso ultrapassa-se, quer dizer, são momentos do caminho, felizmente não é todo o caminho, portanto isso passa-se relativamente bem. Convido toda a gente a vir porque a chuva não molha tão intensamente como nós pensamos que molhe. É, molha alguma coisa, mas depois seca-se. Portanto, para o ano que venham, mesmo chovendo.
9: Ok, Dr. Garrido, que de facto é uma das pessoas que normalmente faz este percurso. Eu vou aqui acelerar um bocadinho, porque de facto o grupo nesta altura vai um pouquinho disperso, porque há estreantes nesta caminhada. Portanto, nós estamos aqui numa zona de monte, de acentuada inclinação, e portanto já vamos assim um bocadinho também, já com a língua de fora, mas eu vou aqui dar mais uma corridinha para... Agora, eu só quero referir também que o grupo, se eu acho que amanhã, mas fez algumas paragens. São as paragens obrigatórias para reabastecer, tomar café e também para beber o branquinho, como assim costuma dizer. Tenho aqui já perto de mim a Domingas, que é a primeira vez que venho. Domingas, como é que está esta caminhada?
11: Esta caminhada está a correr bem, é a primeira vez. Não sabia para aquilo que vinha assim um bocado ao engano, mas está a ser muito positivo. Já apanhámos o...
8: Em termos físicos, e porque nesta altura também, se calhar, eu não sei quantos quilómetros mais ou menos, é que falta para chegar ao destino. E uns 3 quilómetros, quando dizem que estão perto, estão mais ou menos a que distância? Agora deixamos de ouvir. Vamos dar aqui um compasso a ver se... Porque eu não sei se do outro lado continuam a falar e não se aperceberam que... Bem, vamos voltar a fazer aqui a ligação juntamente aqui ao contacto novamente com o José Carlos Silva, porque, no entanto, a chamada acabou por ir abaixo. Vamos então retomar ao contacto. Precisamente eu estava aqui na pergunta de quantos quilómetros é que faltam para chegar, porque nesta altura se calhar a exaustão é maior e quando o tempo está de chuva dificulta um bocadinho, o grau de dificuldade aumenta mais um bocadinho, as pessoas cansam-se mais. Está bem que por um lado refrescam, não é? Não há aquele calor, não sei o que é melhor. Se calhar é melhor assim um dia de chuva para caminhar do que calor muito intenso. Mas vou tentar a ligação novamente com o José Carlos para darmos continuidade a esta conversa. Muitos estão então em direção até São João de Arga para esta romaria que se realiza hoje e amanhã. Portanto, eu já vou fazer a ligação e já volto.

0: Ora, está difícil entrar aqui em contacto com o nosso jornalista José Carlos Silva. Entretanto, eu fui ao contacto com a Domingas, com quem estávamos precisamente a falar. Olá, bom dia mais uma vez, Domingas. Bom dia.
1: Olá, bom dia, Mafalda.
0: Olha, a
1: bom
0: pergunta...
1: dia a todas as pessoas que estão aqui.
0: É verdade,
1: aqui.
0: É verdade. Portanto, já sei que são uma equipa aí de cerca de 20 elementos,
1: somos
0: não é?
1: Somos 20.
0: São 20. E tu estás a fazê-lo pela primeira vez. O porquê?
1: Exatamente.
0: O porquê, assim, a primeira vez?
1: Olha, há muitos anos que eu ouço falar na caminhada a São João d'Arga. Fico sempre naquela expectativa de arranjar alguém que pudesse vir comigo, mas depois também o trabalho não coincidia, não havia muita oportunidade. E este ano calhou de eu estar livre.
0: Uhum.
1: E fui procurando saber quem é que vinha. Fui-me inteirando.
0: E são todos de AFIF, os 20 elementos?
1: Não, temos 4 pessoas que não são
0: pronto,
1: de AFIF. Temos um casal que saiu de Ariosa, mas a senhora é de Ariosa e o marido é da Guarda.
2: Fornos
1: de Algodres.
0: Muito
1: Ele faz
0: bem.
1: Muitas caminhadas.
0: Está habituado, não é?
1: Também já conhece um bocadinho esta zona porque já veio fazer uns trabalhos de bombeiro.
0: Uhum.
1: Já esteve aqui e também já fez caminho de Santiago. Também estão a gostar. O restante pessoal, praticamente somos todos AFIF.
0: E digam-me só uma coisa, para esta caminhada são 25 km, não é? Mas ainda é...
1: Aproximadamente.
0: Mas tem que se treinar um bocadinho antes também para estar em boa forma física.
1: Era aconselhável treinar um bocadinho, que não foi o meu caso. Por isso está a ser um bocadinho difícil, mas nós fazemos umas paragens pelo caminho.
0: Exato, eu sei que já me disseste em off
1: uns
0: que...
1: uns cafezinhos.
0: Claro, é o combustível, não é?
1: Uns cafezinhos, eles aproveitam ali um xiripiti, ali um bagaço com mel, uma sandinha de presunto que dão ali uma energia.
0: E esta hora, claro, já marcha.
1: E já marchou, agora já não temos mais.
0: Mas vocês estão quase...
1: A última paragem foi ali em Gondar, agora já estamos a fazer, já estamos em Dain, já estamos a atravessar aqui um monte.
0: Então estão muito perto,
1: Sim, chegámos a Trajinha, que é o sítio onde as pessoas podem ir de carro e estacionar. Dali para a frente já não é possível passar de carro, só mesmo a pé, e nós estamos a aproximar. Este ano, segundo eles dizem, vamos chegar talvez uma hora mais cedo que o habitual.
0: Ah é? Mesmo com as paragens, não é?
1: Mesmo com as paragens.
0: Domingas, consegues passar o telefone a mais algum elemento aí, queira falar também, queira dar
1: aqui
0: o seu testemunho?
1: Tenho o seu Manuel Casado aqui só comigo, os outros estão mais à frente, outros mais para trás.
0: Se ele quiser falar também para dar o seu testemunho, esteja à vontade.
1: Eu vou passar o telefone e falas um bocadinho com ele.
0: Olá, bom dia.
1: Sim. Ora, é uma salva. Está em direito.
0: Olá, bom
2: Sim,
0: dia.
2: Mafalda, bom dia.
0: Olá, bom dia.
2: Bom
0: então,
2: dia.
0: Mete-se nesta aventura, não é? Já está habituado.
2: Eu comecei com 15 anos. Não comecei agora, comecei com 15 anos.
0: Com 15? Então, já perdeu a conta quantas vezes é que foi a pé até São João d'Arga?
2: Olha, estive os 29 meses, tive tropa, não pude vir, 2 anos.
0: Uhum.
2: E depois tive 4 anos a trabalhar em Lisboa, também não pude ir. Fora isso é sempre, pá. Fora isso é sempre.
0: É assim, e não custa?
2: Não, opa, ele custa, mas a gente por ir para São João d'Arga não custa.
0: A vontade é tão grande que o resto...
2: Opa, tá.
0: Não é?
2: E depois, sabes, essas paragens técnicas, o caminho, para aquele cafezinho no Orbacém, depois chegar a Gondar, aquela ação de presunto, barrado, o pão barrado
0: dá
2: com manteiga.
0: Dá uma força,
2: depois
0: não
2: chegar,
0: é?
2: Depois chegar ao Café Sobreiro em Dain, comer aqueles bolinhos de bacalhau e aqueles branquinhos, isto é que é bom, pá, isto é que é bom.
0: É porque isto é levado também como convívio, não é? É um espírito de convívio.
2: Não, isto é, não levar como convívio não vale a pena vir.
0: Exato, é
2: não
0: o que
2: vale
0: eu estou a dizer. Portanto, leva-se o espírito de convívio, o espírito de amizade.
2: E agora chegar lá, comer a portinha de bacalhau ao meio-dia bem regada e pronto, descansar para a noite, para as bandas de música e para as concertinas.
0: Normalmente quem faz este trajeto a pé fica até de madrugada, não é?
2: Há pouca gente fica para madrugada. Muita gente vai embora durante a tarde.
0: Pronto.
2: Muita gente vai embora. Poucos ficam para depois, para a madrugada.
0: Então e o seu caso? No seu caso vai ficar até às concertinas?
2: O meu caso. Fica até as bandas acabarem, depois as bandas acabarem as concertinas e tal. Depois vem a mulher, a filha e o genro e depois levam-me para baixo. Às vezes sabe,
0: já não vai a pé.
2: Não, depois já não vou a pé. Já. Não é que não aguentasse, mas depois já não vou. Já não calha bem ir a pé depois. É de noite, já não calha bem ir a pé. Sabe?
0: Era mais fácil, era a descer, não é? Agora é a subir, agora depois era a descer. Olha, uma boa caminhada para vocês também. Divirtam-se. Está bem?
2: Obrigado.
0: Olha, vou-me despedir também da Domingas. Domingas.
2: Pronto, eu vou passar a Domingas.
0: Ok. Uma boa caminhada, já estou mesmo a chegar.
1: Natal.
0: Pois é, o tempo agora vai aliviar. Já sei que vocês tiveram como.
1: Apanhámos bastante chuva, mas nós fomos mais resistentes. A chuva teve que desistir.
0: Pois é.
1: Nós continuámos e a chuva desistiu.
0: É verdade.
1: Uns têm outra roupa para trocar chegando lá, outros não, mas isto pelo caminho acaba por secar.
0: Exato, quem molha seca. Porque felizmente o tempo, a temperatura, isto se vier um bocadinho de sol, então...
1: Não, mas está calor. Já. Eu estou com um impermeável vestido, está molhado, sim, mas estou...
0: Abafado.
1: Assim que chegar vou tirar porque... Está muito calor.
0: Exato. Domingas, olha, continuação de umas boas festas para vocês. Divirtam-se aí em São João de Arga. E pronto, e descansar as perninhas agora, na hora de chegar, também faz
1: agora
0: falta.
1: Vai ser. Obrigada.
0: Um beijinho.
1: Bom programa.
0: Obrigada. Beijinhos. O testemunho aqui da Domingas, que está juntamente com este grupo, que saiu aqui, uns da FIF, maioritariamente aqui da FIF, e mais alguns elementos aqui da freguesia, das freguesias vizinhas. Também, o que é certo é que é uma tradição para muita gente, não é? Que acordam cedo, levantam-se pela manhã, muito cedinho mesmo, para fazer esta caminhada. Portanto, o José Carlos Silva acabou por nos dizer que às 5 da manhã arrancaram, portanto, para esta hora, não é? São quase 11, estamos a 15 minutos das 11, e não tarda nada, portanto, estão a 1 quilómetro. Acredito que em 10, 15 minutos cheguem ao destino. Vai ser um dia que vai trazer muita animação. Portanto, os romeiros bebem o famoso xiribiti, uma mistura tradicional de água ardente ou bagaço com mel. Os peregrinos, há aqui tradições, portanto, há aqui uma tradição, que é os peregrinos dão 3 voltas à capela de São João de Arga depois de subirem ao monte. Portanto, é uma das tradições, também é bonito que se fale nisso, não é? Que é chegar lá acima à capela e, portanto, darem as 3 voltas à capela de São João de Arga depois de chegarem lá acima. As esmolas, portanto, ao santo e ao diabo, os visitantes entregam 2 esmolas, uma parte vai para o santo e a outra parte vai para o diabo. É um convívio que inclui lanches muitas vezes partilhados, broas, chouriço, cabrito e, claro, a não faltar, o vinho verde também. Há algumas curiosidades. Já sabe que o mosteiro de São João de Arga está localizado na freguesia de Arga de Baixo, que é no concelho de Caminha. O santuário situa-se em pleno coração da Serra de Arga, no distrito aqui de Viana do Castelo. Dizer que há muitos que saem de Vila Praia de Âncora, uma das caminhadas oficiais também mais conhecidas, que parte da Igreja Matriz. É um percurso longo e moderado, com cerca de 18 a 20 quilómetros de subida contínua. De São Lourenço da Montaria também, portanto, outro ponto de partida muito popular, que cruza a serra pelo lado de Viana, portanto, a rota pelos viveiros, que se estende por cerca de 12 a 22 quilómetros. Durante o trajeto, os caminhantes, digamos assim, passam pelo lendário Penedo do Casamento. Para quem não sabe, a tradição dita que as jovens atirem uma pedra para o topo do Penedo, e se a pedra lá ficar, casam-se nesse mesmo ano. Portanto, é também uma das tradições, é a tradição no caminho, portanto, durante o trajeto, vindo de Caminha ou Âncora, portanto, neste trajeto, os caminhantes passam pelo lendário Penedo do Casamento. A tradição dita então que as jovens atirem uma pedra para o topo do Penedo, e se a pedra lá ficar, casam-se nesse mesmo ano. Portanto, chegando lá acima, cansadíssimos, não é? Porque, enfim, é um percurso ainda...

de muitos quilómetros. Os peregrinos cumprem o ritual de dar as três voltas à capela antes de se juntarem à grande festa que se estende durante a tarde, que se estende durante a noite, até de madrugada, onde se ouvem as concertinas e os cantares ao desafio. São muitos aqueles que vão para lá para animar a festa. Há muitos que vão em busca de animação e depois há outros que vão mesmo para animar. Portanto, são dois dias de muita animação em São João de Arga. Portanto, 28 e 29 é realmente o ponto alto, com muita música, cantares ao desafio, concertinas e danças também. Portanto, é onde se come, onde se bebe e onde as pessoas cumprem mais um ano de tradição em São João de Arga. Tivemos a oportunidade de falar aqui com a Domingas e com o José Carlos Silva, que é o nosso jornalista, embora a chamada tenha ido abaixo, para sentirmos um bocadinho daquilo que as pessoas estão a sentir e a viver neste momento em mais uma romaria.

0: Para as 11 horas da manhã. Daqui a pouco vamos estar à conversa com os nossos ouvintes. É daqui a pouco, depois das 11, que damos lugar a mais uma hora de música pedida, de dedicatórias, de mensagens. Vai poder ligar e participar através do 258-98-3087, que está sempre à sua disposição. Ao ligar, já sabe que a sua chamada cairá aqui em estúdio. Fala comigo, deixa a sua dedicatória, os seus beijinhos, aquilo que tem para enviar e que é de mais lindo, não é? Que é partilharmos amizade, carinho. E coisas boas. É isso que pode fazer na próxima hora, entre as 11 e o meio-dia. O WhatsApp da rádio também à sua disposição. Para quem quiser entrar, é só ligar, é só entrar via mensagem. É só enviar a sua mensagem para o 96 9195031. Estamos às portas de mais um fim de semana. Não se esqueça que a rádio tem os seus programas também favoritos ao fim de semana. Amanhã o Expresso das 7 com o Vítor Diegos começa logo às 7 da manhã, estende-se até às 10. É um programa que na primeira hora abre também aqui a possibilidade de os ouvintes participarem e deixarem a sua dedicatória. É ao sábado de manhã, porque sabemos que muitos ouvintes gostam de acordar cedo, têm por norma esse ritual, essa rotina de acordar bem cedinho, porque as manhãs ainda são manhãs que começam bem cedo, não é? A luz do sol começa bem cedo. Isto daqui por uns dias ou por um mês já vamos notar mais escuro de manhã, porque isto tem vindo a escurecer. Mas, no entanto, as manhãs começam sempre bem cedo aqui na rádio com o Vítor Diegos, o Expresso das 7, a oportunidade para acompanhar e para deixar também a sua dedicatória, conduzida aqui por um grande profissional que é o Vítor, e que vai estar mais uma vez aqui a acompanhar o seu sábado de manhã, das 7 às 10. O Expresso das 7 já sabe com a hora para dedicatórias entre as 7 e as 8 da manhã. Depois segue-se então Luís Teixeira com o seu programa A FIFA ao Sábado, onde o Luís também faz um programa com muito profissionalismo. O Luís, que já está na rádio e na comunicação há muitos anos e que está aqui também, faz parte da nossa equipa. Podemos dizer que há pouco tempo, mas já ganhou também aqui o seu espaço e já cativou aqui um vastíssimo auditório que se junta também para o acompanhar entre as 10 e o meio-dia. A FIFA ao Sábado, com muitas novidades, com o espírito de boa disposição que o Luís tem, já o acompanha há muitos anos. O Afiço ao Sábado, mais uma vez, segue-se logo a seguir ao Expresso das 7, portanto segue caminho a seguir ao Expresso das 7 e é para ouvir e para acompanhar também aqui amanhã. Depois temos o Filipe Costa com o seu programa It's For You a partir do final de tarde de sábado, com as melhores músicas que agitam o seu fim de semana e que muitas vezes são motivação para a pessoa também entrar num sábado à noite com a energia que precisa, muitas vezes até para sair, para se divertir, para estar com os amigos. O Filipe também já cativou aqui o seu auditório, um auditório que gosta de boa música, desde house, a música eletrónica, a música latina, portanto há aqui década de 80 e 90, portanto o Filipe reúne aqui os maiores êxitos também da música estrangeira e também portuguesa, obviamente, e já cativou aqui o seu público, que já o acompanha também há muitos anos. No domingo é com o Joaquim Sousa, que também tem o seu lugar aqui na rádio e marca a sua presença aqui já há muitos anos. O seu café da manhã é servido de uma forma muito, muito pessoal aqui, como o Joaquim tem vindo a acompanhar ao longo dos anos os ouvintes, que têm a oportunidade durante 2 horas de participar. O nosso café da manhã chega às 8 horas de domingo e estende-se até às 10 da manhã, e é nessa altura que, a tomar o seu cafezinho, pode ligar e deixar também a sua dedicatória. É o Joaquim que conduz a emissão então de domingo nas duas horas, portanto das 8 às 10 da manhã. Portanto, fica aqui o convite repleto de coisas boas para o seu fim de semana. Portanto, o seu sábado e o seu domingo ficam com uma atividade e com aqui uma dinâmica em que você pode acompanhar e participar também. Eu volto já a seguir depois das 11. Até já!
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1: 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São 11 horas.
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3: Bom dia, são 11 horas, partimos agora para a informação das 11 aqui na antena da Rádio Vivense. Hoje é dia do São João de Arga. Todos os caminhos vão dar ao São João de Arga, o tempo por vezes prega umas partidas, mas os mais resistentes fazem-se ao caminho. Foi o que aconteceu com o Romeiro de Afife, que partiu com destino ao São João de Arga e devem chegar lá por volta do meio-dia. A partida acontece sempre às 5 da madrugada. Quem está, está. Quem não está, vai ao encontro dos que partiram, porque, de facto, às 5 da manhã é a mesma hora de saída. Depois será a chegada à capela. Três voltas são da praxe e também o dar a esmola ao santo e também ao diabo. Isto para nem estar de bem nem de mal com um nem com outro. É assim que a FIFE mantém a tradição. No entanto, outros romeiros não fizeram, ou melhor, não vão fazer a sua deslocação até à Serra da Arga devido às previsões e condições adversas. Foram cancelados eventos previstos, portanto, para hoje, como é a caminhada ao São João de Arga organizada pela Junta de Freguesia de Vila Praia de Âncora, ou então a romaria ao São João de Arga organizada pela União das Freguesias de Caminha e Vilarejo. Portanto, o tempo, devido às condições de tempo, a organização resolveu cancelar estas duas caminhadas ao São João de Arga, também previstas para o dia de hoje. Em Viana do Castelo, amanhã, há serenata e festival de folclore. Não foi realizado no passado domingo, devido às condições climatéricas que não permitiram nem o desfile, nem tampouco a serenata. Agora, tudo ficou adiado para o dia de amanhã. Amanhã, às 10 da noite, na Praça da Liberdade, exibem-se os grupos de folclore e depois, à meia-noite, temos na Ponte Metálica a habitual serenata das festas da Senhora da Agonia. É assim que encerra as festas da Senhora da Agonia em Viana do Castelo. A Câmara de Viana, através da Proteção Civil da União das Freguesias Gerais Lima e Dião, juntamente com o apoio de populares e diversos meios, nomeadamente máquinas, caminhões, tratores, efetuaram a limpeza necessária para o restabelecimento da normalidade em diversos acolhimentos da freguesia de Santa Leocádia de Gerais de Lima. Assim, na sequência de recentes incêndios seguidos pela forte precipitação registada nos últimos dias, diversas inundações naquelas estradas e acolhimentos, causando, sobretudo, detritos de incêndios. Neste momento, a situação encontra-se estabilizada com a reabertura das vias após a limpeza e a monitorização das linhas de água, bem como das zonas de cedência de pavimento e de eventuais bens que tenham sido atingidos. Dia 11 e 12 de setembro, o Viana Bate Forte está de regresso à cidade de Viana do Castelo. São três palcos que vão receber Santos e Pecadores, a Expansivo e Sol, o Agir, o Pedro, o Paulo de Carvalho, o HF, David Fonseca. Depois ainda Diana Vilarinho, o Souls of Fire, Lena D'Água, e os Simplesmente e também haverá Rufi Eterno que vão atuar, entre outros, neste Viana Bate Forte. 11 e 12 de setembro, o Viana Bate Forte vai estar patente em três palcos na cidade de Viana do Castelo. É também em Viana do Castelo que hoje e amanhã acontece a Mostra Gastronómica do Largo de Santa Catarina, celebrando assim os saberes e os sabores das tradições da Ribeira. Durante hoje e amanhã, entre o meio-dia e a meia-noite, pode desfrutar de momentos de convívio, de animação musical, da típica gastronomia daquela zona. É uma organização da Câmara Municipal de Viana do Castelo que promete muita animação ali para o Largo de Santa Catarina, na cidade de Viana do Castelo. Agora com 3 minutos e meio passados das 11, é a altura para finalizarmos este bloco de informação. Voltamos agora para as notícias do meio-dia. Para si que nos acompanhou, continuação de um bom dia e, acima de tudo, também um bom fim de semana. Muitos com o final de férias à vista.
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3: E vamos começar, não é? Vamos começar, estamos cá para isso. Estamos cá para isso, passam 7 minutos das 11 da manhã. É a partir de agora que pode ligar, participar e estar à conversa durante esta hora. Falamos um bocadinho tudo, não é? Porque queremos entreter quem está do outro lado e, obviamente, quem está também quer participar. E passamos aqui um bom momento. É sexta-feira, amigos, é sexta-feira, aquele dia. Não vale a pena dizer o que é que ela significa para muita gente, não é? Estou sim, bom dia.
4: Muito bom dia, amiga Mafalda.
3: Olá, muito bom dia.
4: Hoje entrei, foi o fim de semana.
3: É verdade,
4: A Nossa Senhora da Água de Lupo na minha terra, Castelo de Neiva, ajudou, está a ver?
3: Ah, é? Sentiu força aí da...
4: É a nossa grande festa em Castelo de Neiva este fim de semana.
3: Pronto, e vai estar bom. Isto hoje, este fim de semana, há festas aí por muito... Há aqui em Ariosa, falámos, aliás, falei ontem aqui da festa do Mel, em Ariosa, temos São João de Arga e para aí também não faltam, não é?
4: Ai, mas em setembro também ainda há muitas, Mafalda.
3: Ah, temos aqui a Senhora da Bonança, em Vila Praia de Âncora.
4: As Senhoras Novas e Pontelina.
3: Também, é.
4: A Senhora da Ajuda na Pobre do Brasil, que é uma grande festa.
3: Pois é, não faltam festas e festinhas, hã?
4: Exatamente.
3: Não faltam festas e festinhas. E hoje o que é que quero ouvir?
4: Ora bem, eu para já hoje não tenho nada decorado, vou dizer. Ora bem, eu hoje vou ouvir o Quim Barreiros, os peitos da Cabritinha, se possível.
3: Ora, então, sim senhor, a Cabritinha do Quim Barreiros, para dedicar a quem?
4: Sei, para a minha amiga Mafalda, e família, para a sua mãezinha, para a sua filha, para a sua mãezinha. Vem, para o senhor Vitor Viegas e família, para o senhor Joaquim Souza, a minha esposa, para o senhor Luís Teixeira, para o senhor José Carlos Silva, para a senhora Rosa Vieira Marido, Castelo Neiva, Helena Pires, para o senhor Carlos Laranjeira, para o senhor José Cruz, para a Maria do Céu de Nazaré, para a dona Gracina Fragoso e Marido, para o senhor Miguel Fonseca, para a dona Conceição da Riosa, para o simpático Branquinho e para a Cida Linha, para o Nuno de Antas, para o Senhor José Ferreira e amigo Carlos, para a Dona Carla Ribeirão e as suas meninas, para o Senhor Fernando Azevedo do Castelo de Neira, para o Talho das Marinhas, Joel e esposa e empregado, para a minha tia Virgínia do Castelo de Neira, para a Dona Lola de Anares, para os meus queridos filhos e netinhos, mais uma vez para a amiga amiga da Falda, com um bom fim de semana para todo o auditório da Rádio Popular de Deus e todos os meus amigos ouvintes da Rádio Popular de Deus, a todos com muito amor e carinho.
3: Obrigada, obrigada. Manuel, um ótimo dia, bom fim de semana, divirta-se nestas festas por aí afora. Obrigada, até segunda-feira, obrigada. E vamos lá aqui dar música animada, vamos animar este nosso auditório, vamos animar este momento, as músicas, quem escolhe é o ouvinte, eu estou aqui para atender.

0: 11:12, 258-98-30-87 é para onde devo ligar. Vamos lá saber quem é que está do outro lado. Estou sim?
1: Bom dia, como está?
0: Eu estou cá e desse lado está a Conceição também, está toda boa, hein?
1: Tudo, na graça de Deus.
0: Exato, com espírito, não é?
1: Sim.
0: A pessoa também fazendo um esforço para estar bem é meio caminho andado, não é? Não é só pensar nas coisas más, não é?
1: Pois.
0: Então diga-me lá, está na caminha ainda?
1: Não, senhora, estou a pé.
0: Está a pé?
1: Estou a pé.
0: Está a pé, não é? Passear aí pela casa.
1: Estou a arrumar.
0: Está a arrumar. Mas olha, também não se mate muito, hã?
1: Pois não, que se não...
0: depois vai parar à caminha, não é?
1: É.
0: O que é que quer ouvir, Conceição?
1: Olha... Gostava de ouvir o... O Jorge Ferreira. O Graciano Saga com a canção...
0: Então já não quero o Jorge Ferreira, quero o Graciano Saga. Com o Imigrante, é? Pronto, o Imigrante. Vá para quem?
1: Olha, é para dedicar ao senhor que me dedicou agora a mim. O senhor Manuel, acho eu.
0: O Manuel, sim.
1: É para você, para a sua família, para a dona Cândida, para as colegas e família toda.

0: dois senhores ali da Amorosa ou coisa assim, os dois Carlos.
1: É não, possível. Um é, há sim para os dois Carlos, um de Amorosa, o outro também não tem dado notícias.
0: Não tem.
1: Também não tem dado notícias.
0: É para o senhor dar beijo, ou outra coisa, ou coisa.
1: O Armando, sim.
0: E é para toda a gente que nos ouve.
1: Pronto, olha, um feliz dia para si, um bom fim de semana.
0: Se não, é para o Felipe, para a família toda, para eles todos, para os colegas todos, é para a minha filha, para o namorado, e para o senhor Fernando, para o taxista.
1: Para o senhor Fernando, para o taxista. Muito sim. Bem, a taxista aonde? Em Viana?
0: Sim, é da Ponte da Barca, mas é aqui em Viana.
1: Muito bem, então para todos os taxistas que estão a ouvir e a acompanhar, não é?
0: Sim, está a ouvir.
1: Pronto, um beijinho, está bem?
0: Até segunda-feira, se Deus quiser.
1: Até segunda-feira. Obrigada, bom fim de semana. É verdade, porque devem haver aí muitos taxistas. Estão a ouvir a rádio ou não? Porque eles andam sempre de carro, não é? Estão sempre de carro de um lado para o outro. É uma companhia. Acredito que estão ali sempre à escuta. Não estou a dizer a minha, não é? Mas devem ouvir. A companhia deles é a rádio. É que nós falamos aqui tanto na malta que está a trabalhar e que ouve a rádio. E os taxistas que têm ali como companhia mesmo o rádio. Ainda para mais quando o cliente é chato, metem ali o rádio mais alto, ou então não sei, não é? Vamos à música, Graciane Saga, Vem Devagar, Imigrante. Agora é mais, Vai Devagar, Imigrante, Vai Devagar. É vai, porque agora já estão no ida. Muitos já foram, não é?
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0: o vem devagar imigrante, vai devagar imigrante, porque agora é mais assim. Tocinho?
1: Tocinho?
0: Tocinho de porco, tocinho, não é tocinho de tudo, temos aqui de tudo, hein? Está bem disposto?
1: Estou, graças a Deus.
0: Já se nota, não é?
1: Pois.
0: Já se nota pela voz, que está sempre bem disposto.
1: Estive a conversar com uma ouvinte, talvez para aí uma hora, mas não te digo quem é a ouvinte.
0: Ai, também não precisam, homem, também não precisam uma hora. Também é assim, faz bem, não é? A pessoa conversar, tirar ideias.
1: Não, uma hora não, mas meia hora estivemos na conversa.
0: Bem, daqui a pouco vai ser 15 minutos.
1: É.
0: Tem que ir uma hora, agora já veio para meia hora. Daqui a pouco é 10 minutos, daqui a pouco, olha, nem falei com ela, sequer que não atendeu. É verdade. Então está bem disposto?
1: Eu, graças a Deus, estou bem disposto.
0: Ah, então é isso. Pois, e esse riso assim, espontâneo e contagiante, não é? Dizem que com a idade, eu não sei se é verdade, mas dizem que com a idade, quando a pessoa começa a passar dos 70, a pessoa volta a ser criança, ou seja, começa-se a rir por tudo e por nada.
1: Mas sabe lá se eu passei os 70, ainda não sabes?
0: É assim, eu nunca fui ver mesmo a sua idade, mas confirma-se que sim, não é?
1: Uhum.
0: Ah, não quero que saiba. Não quero que saiba. Gosta de passar por homem mais novo, não é?
1: Claro, passei por 70, menina.
0: Eu sei que sim. Eu digo sempre isto, e no outro dia disse assim: não vale a pena escondermos a nossa idade, porque quando a gente morre, está lá chapada na folha.
1: É verdade.
0: Mas não é? A nossa idade, onde é que somos? Muitas vezes, claro. Filho, não sei de quem. Portanto, mulheres, não vale a pena esconderem a idade no Facebook nem nada disso. Quando a gente morre, está lá na janela da saudade, vem lá a idade.
1: Não digas isso das mulheres, porque senão elas começam a vender menos tinta para pintar.
0: Não é isso. É que vem lá na janela da saudade, vem sempre a idade, vem sempre. Não vale a pena escondermos o óbvio. É tão bom a gente ter uma idadezinha e darem-nos menos, não é?
1: É. Olha, procura aí a Linda de Souza.
0: A Linda de Souza, não é Souza, é Souza.
1: Souza. Não o nome sei dela era nome. Linda de Souza, porque é que lá trocaram o nome. E também te posso dizer que foi dormir com ela a primeira vez na vida que ela chegou à França, dormir com ela e com o irmão dela, Fernando.
0: Ah, valente, hein? Com os dois foi.
1: Porque vieram ter o mesmo quarto, ali à porta de Glinancourt.
0: E dormiram os três na mesma cama?
1: Não, meu Deus. No mesmo quarto, de acordo. Foi para deitar a mão, mas só foram duas noites, mais nada. Foi até lá, já quarto.
0: Pois, então já estive aí. E era mesmo ela, de certeza? Sabe que era ela?
1: Não. Então quem é que queria dizer?
0: Já tive cada uma.
1: Eu estava com o irmão.
0: Muito bem. Então foi um privilégio.
1: Foi um privilégio, foi.
0: Foi um privilégio.
1: Olha, queria enviar para ti.
0: Sim.
1: Um dia muito feliz para o Lourdes Lopes, para a Rosinha Vieira, para a Helena Pires, para a Inês Vieira, para o Sr. Henrique Mota, para todos os nossos imigrantes, não esquecendo os meus filhos e netos, claro, lá para a Suíça, para o Sr. António Oliveira de Braga, para a Maria Agostinha de Dark e para o Nelson, e para a sua senhora, claro, para a esposa do Nelson, para a Dalina Torres, podem ir para a Fátima, para todos os Alvarães, claro que são muitas pessoas, não esquecendo a Engrácia também, que a gente... Deixam-se de ouvir aí a Engrácia.
0: Ah, já há muitos anos.
1: Já há muitos anos, é verdade.
0: Pronto, anda a viver o amor, acho muito bem.
1: Anda, mas vão sempre comer ao restaurante.
0: Então fazem bem, fazem muito bem, anda a aproveitar a vida.
1: Que aproveita a vida enquanto pode, claro. Para a Maria do Céu de Lanhelas, para a Maria do Céu de Mazarefes, para todos, para a Gracinda de Fragoso também, para o meu filho, para o Manel de Sá, para o Sabido de Mendonça, para o Luís Ferreira, de Praia de Âncora, para a Ana Cruz de Vila Franca, para o Senhor Mão Trancoso, para o Nuno de São Paio Dantas, para a Mina Coelho, para o Branquinho, não posso esquecer o Branquinho e toda a família, para o José Gonçalves de Dark, para a Carmina de Fonte Boa, para a Maria Jesus de Fragoso também, para o Manuel Sá, o meu primo, e família, e para a Nádia, para o Francisco Laranjeira, lá do Brasil, que me telefonou estes dias, para o José Campos Barcelos, para o Marcelo de Palme, para o António Noronha, para o Sr. José de Caldelas, para a Sameirinho de Vila Verde também. Eu conheço muita gente, ui Jesus, olha para todos, que são, é tanta gente, para o Manuel Vieira de São Bartolomeu do Mar, para a Mariana da Ariosa, que há muito tempo que eu não falo nesta senhora, e para todos os nossos...
0: Pronto, filhos. E já é bom, não é? Senão então, temos aqui até...
1: É. Temos até ao meio-dia.
0: E não chegava. Mesmo assim não chegava. Olha, um beijinho.
1: Para a minha mana Lourdes.
0: Sim, para a maninha.
1: Não vou esquecer, senão ela... Daqui a bocado já está aí a mandar vir comigo. E para os 10 irmãos.
0: Pronto, os 9, consigo, são 10. Um beijinho, bom fim de semana e vamos ouvir a Linda de Sousa, um português, a tal música à mala de cartão. Um beijinho, bom fim de semana, está bem?
1: Um beijinho para ti, Mafalda.
0: Obrigada,
1: também.
0: Beijinho! Sim. Vamos lá, música, vamos animar quem está do outro lado. Bom dia, bom fim de semana.

0: imigrante ou um português imigrante. Olha, é mais ou menos, não é? 258-98-30-87 é para onde deve ligar. Estamos a caminho do meio-dia, a caminho de cumprirmos as 4 horas de emissão nesta sexta-feira, hoje dia 28 de agosto. Por isso, se quiser participar, esteja à vontade para o fazer. Eu também estou aqui à espera de receber a sua chamada. Sempre ansiosa para saber quem é que está do outro lado, sempre a pensar quem é que vai ligar. É um telefonema, basta um telefonema e pede logo a música que quer ouvir. Pode também deixar a sua mensagem via WhatsApp ou texto normal para o 969195031. Portanto, 969195031 é para onde deve ligar para deixar a sua mensagem. E agora vou até ao telefone, estou assim. Olá, viva, bom dia, Ricardinho, bom dia. Então, está bom?
1: Que remédio.
0: O tempo está a querer abrir aqui.
1: Aqui também parece que está a querer abrir.
0: Está aqui a levantar, já está assim, parece que a ameaçar sol, mas ainda não está, não há espaço ainda para ele brilhar. Mas já está a dar indícios de que para a tarde isto vai melhorar, tal como eu tinha previsto, não é? Ricardinho, hoje vai pedir o que é para ouvir?
1: Louca.
0: Eu sou louca? Está-me a chamar de louca?
1: Louca. Aquela cantora aí tinha que se amar, povo. Lúcia. Nininho mais meia. Eu gosto de ti.
0: Ai, a cantinha agora fez-me rir. Então, Nininho mais meia. Mas quem é que canta? Qual era a música? A ver se chegamos lá.
1: Eu não sei, mas a cantora tem muitas músicas bonitas.
0: Mas é quê? Mas estava-me a tentar dar o nome da cantora. Era uma cantora ou um cantor?
1: Uma cantora. Que tem um negócio de vender roupa.
0: Ah, mas agora se não sabe o nome, eu também não consigo chegar lá. Não é a Cláudia Nayara, não?
1: Não, não. Eu sei que... Acaba em Teixeira.
0: Não é Lúcia Teixeira, não?
1: Acho que é isso.
0: Deixa-me lá ver o que é que aparece aqui. A Lúcia Teixeira tem aqui vários temas. Olha, não sei se ela... Perdoe-me se ela vende roupa ou não, eu também não sei. Mas temos aqui... Qual é o tema que estava à procura?
1: Qualquer.
0: Lúcia Teixeira, ok. Louca Desejo. Vai dedicar a quem?
1: As colegas de trabalho, ao Nuno, a Cândida, ao Branquinho, à Mafaldinha e ao resto dos ouvintes.
0: Muito bom, não é? Pronto. E vamos de fim de semana. Um beijinho grande. Uma ótima sexta-feira para o António, para a Maria, para a Lourdes, para o Ricardinho. E vamos ouvir aqui a Louca Desejo da Lucy Teixeira, está bem?
1: Obrigada,
0: beijinhos. E vamos ouvir então a Lucy Teixeira, Louca Desejo. Pode continuar a ligar se ainda não conseguiu entrar. Continua a tentar, não desista, insista. 258-98-30-87.

0: Foi o Ricardinho quem pediu, hein? Lúcia Teixeira, Louca Desejo. Estou sim?
1: Bom dia.
0: Olá, viva. Bom, estava Louca Desejo para entrar, não era?
1: Diga?
0: Estava Louca Desejo para entrar.
1: Oh, então gostou a ligar e nunca dava.
0: Mas deu. É porque... Que remédio, é verdade, que remédio, não é? Mas chega a um ponto que dá. Então diga-me lá, Gracinda, vamos até Fragoso. Não foi até São João de Arga? Ainda não meteu pés a caminho?
1: Não.
0: Não? Olha, não faltam aí festas para o fim de semana. Depois não se queixem porque tem para aí muita festa. Portanto, podem ir um dia a cada uma delas diferente. Aqui próximo.
1: Não forte é festas.
0: É, gosta de festas ou já está cansada de festas?
1: Ah, gosto, mas sou muito cansativa.
0: É exaustivo, não é? Andar nas festas é cansativo. Depois chega-se a uma idade que a pessoa depois também já não tem muita paciência, não é? Tu diz assim, ah pá, isto é sempre a mesma coisa, é sempre a mesma coisa, isto atira com uma pessoa abaixo. Então diga-me lá, Gracinda, o que é que quer ouvir hoje?
1: Nel Monteiro. Ou lá na praia, ou lá como é que se diz?
0: O Azar na Praia. Olha, é uma música toda a verão. Toda a verão. Esta música lembra logo o verão. E vamos pôr aqui então a tocar o Nel Monteiro com Azar na Praia. Vai para quem?
1: Vai para mim, vai para o meu marido, vai para a minha irmã que está em frente, marido e filho. Vai para a Maria do Céu de Lanhelas e família. E pai e mãe. Para a família toda, pronto. Para a Canda Ribadão, que é a família e para as amigas. Lourdes de Alvarães família, Sana de Alvarães família, Joaquim Souza e família, para o da Amorosa, para o José Ferreira e para o amigo, para o Zamarco Lameu e família, para o Branquinho e para a Cidalinha, para o José Cruz e família, Manuel Sá e família, para o irmão Trancoso e família, Carmina Fonteboa e família. Não sei se já falei no Branquinho. Falei. Se não falei, torno a falar para o Branquinho e para a Cidalinha. Para o Manuel António Reunião, Carmina Fonteboa e família. E para o César Carvalho e família. Aurora Fragoso e família, Celeste Fragoso e família, para Carolina de Arvaranhos e família, e aí para você, para a sua mãezinha, para as suas meninas, tudo de bom.
0: Muito bem, muito obrigada. Um ótimo dia, um bom fim de semana, divirtam-se. E cá estamos para a semana, está bem?
1: Igualmente, obrigada.
0: Obrigada, beijinhos. Gracinda de Fragoso, que nos pede o Azar na Praia, Nel Monteiro.

0: Muito bom dia.
1: Oh, Jacinto, há uma animação aqui, ó. Como é que eu hei de me ir embora, Armindo? Ai, Jacinto, como é que eu hei de me ir embora?
0: Como é que eu hei de ir embora com as paninhas de fora, não é? E a chover? Ah, não.
1: Oh, Jacinto, ó, Jacinto, você nem deve estar assim tão animado, que as férias estão a acabar, não é?
0: Ah, mas só vou dia 1.
1: Portanto, acaba no dia 31.
0: Sim,
1: entra ao serviço
0: dia
1: 1.
0: Eu era para ir a segunda-feira. Não, estou dia 31, senão eu não vou ficar a segunda-feira.
1: É também injusto. É injusto este ano. O 31 podia ser ali no domingo. Não, é na segunda. A malta ainda vai estar de férias na segunda e começa na terça. Pronto, acho bem.
0: Exatamente, eu vou só da terça-feira.
1: Que bom. E como é que está?
0: Como é que eu estou?
1: Está satisfeito?
0: Estou satisfeito. Por acaso o tempo deu bom, o tempo a chover, descansar...
1: A passar a ferro.
0: Ontem passei uma roupinha a ferro, é uma coisa que eu gosto muito.
1: A sério, gosta? De engomar? Gosta de engomar?
0: Eu gosto, porque é o seguinte, quando perdi a minha mãe já passava. E vinha aqui uma senhora que fazia aqui a limpeza e levava dinheiro, Claro que levava dinheiro. E uma vez passei e disse para a minha mãe, ó mãe, diga-me aqui uma coisa, quanto é que você dá a fulana? Ah, dou 50 euros. Disse, então vai fazer o seguinte, você vai dar o dinheiro a mim... E eu passo o ferro. Claro que não ia dar dinheiro à minha mãe. E eu pensei,
1: claro.
0: E eu pensei, mas a roupa está. Ela ia para as caras e assim, oh, mas a roupa está a passar. Quem passou? Fugiu. Oh, não, assim, não faças isso. Isso é trabalho dinheiro. Oh, mas eu gosto, olha. Está bem, não está? E eu passo o ferro. Adoro.
1: Ver
0: televisão, ouvir música e passar aqui a ferro, às vezes quando está a chover.
1: Oh, Jacinto, é uma autêntica fada do lar.
0: Eu gosto.
1: Para que é que você andava aí à procura de mulher se afinal até sabe
0: mulher,
1: fazer tudo?
0: Mas é para o seguinte, não é?
1: Não é para trabalhar.
0: Não. Uma mulher é sempre bom para fazer companhia ao seu marido ou ao companheiro, para um gajo não estar sempre sozinho, porque um gajo também sozinho, um gajo desiluda.
1: Sim, não ter com quem discutir também é muito chato, não é? Chega aquele dia em que a pessoa diz, pá, gostava tanto de discutir com alguém e não tenho aqui.
0: Estás a discutir com o meu irmão e damos-se bem.
1: Então, eu agora ia dizer uma coisa, mas não posso, de uma amiga
0: assim,
1: minha.
0: Office,
1: não posso dizer assim, é que eu não posso dizer, porque, ou posso. É pode, assim, uma amiga minha dizia assim, vou dizer, mas atenção, baixem o volume, os mais sensíveis, ok? Estou já a avisar, que é para não dizer que eu não avisei, ok? Vou dizer muito rápido. Tenho uma amiga minha que dizia assim, é tão bom a gente ter alguém para mandar à merda, pronto, passou. É verdade. Ela dizia-me isto e eu assim, olha que engraçado. Realmente.
0: Ao café, eu fui bater uma ação um cliente. E vinha uma senhora à frente, falar, opa, para o motorista, pá, desde-me livre. Pô, mas pronto, eu achei um gajo não falava, pronto. E assim, teve um tema, pessoa, companhia. Porquê? Porque olha, eu sozinho acho que.
1: Mas não tem assim vontade às vezes de discutir assim, ai, é preciso discutir e não tenho com quem.
0: Não, escuta com o meu irmão.
1: Eu estou a brincar.
0: Mas para quê?
1: Eu estou a brincar.
0: Não, mas assim, de alguém, porque eu sozinho, às vezes eu fico desiludido com uma sozinha, assim, com vez de ter alguém, pronto, o que é que eu ia fazer?
1: Até nem que seja, a pessoa não precisa estar a falar muito, mas ter alguém ali, não é? Para uma conversa, para um...
0: Exato, para passear,
1: exato, vamos pronto, ali, vamos
0: você,
1: acolá.
0: Você percebe, pronto,
1: sim.
0: E é assim a vida, pronto, Deus quis assim e eu vou...
1: Mas também não desista, não é?
0: Não desista,
1: eu no outro dia estava a ver um programa de televisão em que eles se conheceram aos 70 e qualquer coisa anos e casaram-se.
0: Olha, o meu pai que Deus tem, quando casou com a minha mãe que conheceu, a minha mãe tinha 20 e pouco, o meu pai tinha 40 e tal anos.
1: Ah, era um...
0: O meu pai podia ser pai da minha mãe.
1: Tinham mais de 20 anos de diferença.
0: Exatamente, o meu pai podia ser pai da minha mãe. O meu pai tinha a idade da minha avó, que Deus tem.
1: E conheceram-se onde? Sabe a história do...
0: Sei, porque é o seguinte, a minha mãe era da zona de Lamego. E depois a minha mãe veio para aqui, para esta zona de Coimbra, para os pais. O meu pai é landiano.
1: Olha, era como o meu.
0: É de Panóias. O meu pai andava só em banco dos Corroceis.
1: Uhum.
0: O Corrocel veio aqui para a minha zona, para Casconha, sei mais.
1: Deu uma voltinha no carrossel, a sua mãe.
0: E pá, conheceu a minha mãe, ficou por aqui, por palha e tal... Lá engatou a minha mãe e casaram-se, fugiram e casaram-se, pronto.
1: Tiveram que fugir.
0: Fugiram, porque a minha mãe era contra
1: não aceitava.
0: O namoro da minha mãe, porque o meu pai podia ser filha dela, não é?
1: Que engraçada.
0: É
1: tão giro essas histórias de amor.
0: Eu tenho o bata, já tens outra casa dos 50, não tenho problema a dizerem. E eu posso ir arranjar uma rapariga de 20 anos, tu tens 20 anos, ou seja, sim, opa, o amor nas qualidades.
1: Pois é, acha possível que se podia apaixonar por uma... Por uma 30.
0: 20, 30, depende.
1: E acha que ela também se podia apaixonar por si?
0: Eu acho que sim, depende. Porque é o seguinte, muita gente vai pela lindeza. Vai pela lindeza, pelo coisa, é mais agitoso, não sei o quê. E depois, escolhe a geneira, não é?
1: É, porque depois, com o passar do tempo, aquilo não vale, não vale muito, não é?
0: Fazer tudo um pouco, sem passar a festa, sem fazer comer, pronto. Sem me rascar aqui em casa.
1: E mesmo assim não tem... Não, tem...
0: não até papá, não tive a sorte.
1: Não apareceu, não é?
0: Pronto, olha, o folclore anda aqui por trás. Se aparecer, aparece, não aparecer, olha.
1: Exato, quando menos, Deus. Contar, alguma coisa aparece, não é?
0: É sim, olha, então vamos, para dar oportunidade aos ouvintes.
1: Sim.
0: Vamos ouvir um grande amigo meu.
1: Dinis Britos, não é?
0: E eu não vou pedir em rádios que querem fazer uma nova entrevista com a rádio, que é para o novo trabalho que ele vai ter. Que é o nosso amigo Dinis Britos. Que vai ligar aí para a vossa rádio também, que eu também dei o vosso contato, não sei se era este número ou não, mas dei este. Pronto, vamos ouvir um tema, o verbo amar, olha, calha bem, são duas, três fases da vida.
1: O verbo amar, dos Dinis Britos, exato, que saiu há cerca de 2 anos.
0: Sim, sim, eu tenho o trabalho todo dele, todo o trabalho do Dinis Britos, tenho todo gratuito.
1: Muito bem, também ajuda, não é, a promover...
0: Ajudo, já perguntou, cada vez que vem escaleria. Quando eu passei, eu vou aí. Pronto.
1: Muito bem, ele é muito. O Dinis Britos é uma pessoa muito humana, é muito simpático.
0: Olha,
1: e
0: eu vou dar aqui uma palavrinha, vai dar aqui uma pessoa, vai dar uma palavrinha, vai dizer bom dia, quer ver?
2: Bom dia!
1: Bom dia, quem me diz bom dia?
0: Como é que te chamas?
2: Rafael, hein?
1: Rafael?
2: Sim, senhor Raqueta.
1: Não percebi.
2: Foi Raqueta.
0: É uma piada.
1: Ai, não era. Eu vi logo, eu assim, não, esta voz é de uma senhora. Henriqueta é?
2: É.
1: Ai, que nome tão giro. E não se, okay. Não se ouve.
0: É o meu filhado, é o meu filhado. O filhado e sobrinho.
1: Então, mas é Henriqueta ou Rafael?
0: É Rafael e Henriqueta.
1: Agora fiquei sem saber.
0: É Rafael, Filipe e Henriqueta. Henriqueta é da parte do pai.
1: Ai, que giro, mas tem assim uma voz de Henriqueta.
0: É Henriqueta, eu também sou Henriqueta.
1: Pois é, ó Rafael. É Rafael, está bem disposto. Que idade tem, Rafael?
0: 20 anos.
1: Ainda é um jovem.
0: Vê.
1: Ai, você deixa-me baralhar.
0: Anda numa escola, aquelas escolas próprias, que não é...
1: Pronto, exato. Sim, mas olha, um beijinho muito grande para o Rafael. E pronto, e faz-lhe companhia também.
0: É bom, vem para aqui ao fim de semana, vem para a casa do pai.
1: Que bom, hein, que bom. Vamos aqui ouvir o verbo amar do Dinis Britos. Um beijinho grande.
0: Obrigada,
1: e até amanhã.
0: E até segunda ou até outro dia.
1: Tá claro, bem. Até segunda-feira. Está bem, divirta-se.
0: Tá bem,
1: amiga. Obrigada, meu querido. Tão simpático aqui o Jacinto. Dinis Britos, verbo amar. E assim vamos, até mais próximo do meio-dia. Faltam 12 minutos para a hora certa.

0: terminarmos a nossa emissão, se for ainda muito rápido a ligar, ainda pode falar comigo. Estou sim?
1: Sim, Mafalda.
0: Oh, Lolinha, mais uma vez a fechar a portinha.
1: Bom dia, bom dia.
0: Bom dia.
1: Ora bem, então vamos ser rápido.
0: É, tem que ser, agora tem que ser mesmo, estamos mesmo na reta final.
1: Olha, pronto, a minha senhora, bom dia, está tudo bem?
0: Tudo, e por aí também.
1: Também, graças a Deus.
0: Está a querer abrir, aqui está a querer abrir o tempo.
1: É, daqui também, Mafalda, está igual, então, olha. O melhor de mim, da Marisa, pode ser, hein?
0: Pode, pode sim, senhora, o melhor de mim.
1: Pronto, olha, então, para toda a minha família, para o meu marido, para os meus filhos, para os meus três netinhos, todos os ouvintes e participantes da Rádio Eficiência, todos os imigrantes, sem exceção de ninguém, para a Mafalda, a sua família e todos que aí trabalham, um beijinho, um bom fim de semana e até segunda-feira, se Deus quiser, se for possível.
0: Obrigada, minha querida Lolinha. Um beijinho também muito grande e até segunda-feira. Um bom fim de semana, está bem?
1: Obrigada.
0: Obrigada, beijinhos. Obrigada. E pronto, o tempo está mais apertadinho porque estamos mesmo nas despedidas. Faltam 6 minutos e meio para o meio-dia, mas ainda podemos ouvir aqui mais um tema escolhido aqui pela nossa ouvinte Lola, Marisa, o melhor de mim. Eu volto já a seguir para

0: Quem achava que o verão estava na reta final, engana-se, porque ainda temos muito verão para aproveitar. E este vai ser um fim de semana de sol, um fim de semana de bom tempo, e para a semana as temperaturas vão subir. Portanto, só coisinhas boas para aproveitar. Já a seguir os comerciais e a informação à hora certa com José Carlos Silva. Da minha parte é tudo. Uma ótima sexta-feira e um excelente fim de semana. Até segunda, às 8.
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2: Luís Novo, o presidente da Câmara de Viana do Castelo, esteve de visita à nova fábrica de equipamentos de recepção, transformação e distribuição e estabilização de energia destinada à Data Centers Nordic ESP. Situada entre as freguesias de Dark e de Vila Nova de Anha, a nova fábrica que faz distribuição elétrica de energia para a Data Center começou a laborar há duas semanas e já planeia a criação de um centro de formação. A empresa, um projeto de investimento com cerca de 50 milhões de euros, e com encomendas asseguradas até junho de 2027, começou com dois turnos de trabalho e irá alargar a elaboração no próximo ano, sendo que prevê criar cerca de 500 postos de trabalho. Em Espozende, o Centro Interpretativo de São Lourenço recebeu 7.521 visitantes entre janeiro e julho deste ano, confirmando a procura pelo património arqueológico e cultural de Espozende. Do total de 6.312 visitantes eram portugueses, 1.209 estrangeiros provenientes de 25 países. O espaço recebeu público de várias regiões do país, refletindo o interesse e a capacidade de atração no espaço a nível nacional. O Viana Bate Forte está de regresso a Viana do Castelo. O Centro Histórico da cidade recebe entre 11 e 12 de setembro, na edição do Viana Bate Forte, a iniciativa reúne 15 artistas em três palcos, Praça da República, Praça da Liberdade e Praça da Erva, todos eles com concertos de entrada livre. Entre os nomes de destaque estão os Tantos e Pecadores, Expansive Soul, Agir, Paulo de Carvalho, UHF, David Fonseca e Helena D'Água. O festival arranca no dia 11 de setembro e prolonga-se pela noite dentro com a música de vários estilos e propostas para todas as idades. É promovido pela Câmara de Viana do Castelo e desde 2016 o Viana Bate Forte pretende dinamizar o centro histórico da cidade, aproximar públicos diversos e valorizar o património cultural da cidade. A iniciativa marca assim o encerramento do verão na capital do Alto Minho, com dois dias de música e animação pelas praças e centro histórico.
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1: O início da emissão de hoje pode parecer, mas não é nenhum parlamento. É só uma dupla de primeira que cacareja com alento como numa capoeira.

0: Pois é, Rica, o meu marido. Ai, tem andado muito preocupado com esta coisa das listas nas offshores. Ai, querida, antigamente nós punhamos lá o dinheiro e era um descanso, porque até ficava mal desconfiar do capital.
1: Precisamente, Rica. Nós podemos não ser nenhuns anjos, mas até os anjos merecem mais crédito.
0: Ah, pois, pois, mais crédito. Mais crédito. Olhe, o do meu marido era no Espírito Santo, Rica. Ai, Rica. Ai, tanto dinheiro mal gasto. Credo, Jesus. Ah, que horror. Que ideia é aquela de construírem outra linha ferroviária entre Cascais e Lisboa? Mas para quê? Posso saber?
1: Para nós, querida, ora essa. Ficava a linha velha lá para as pessoas que cheiram como cheiram. E a nova linha era para nós, que usámos perfume francês. Percebe, querida?
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12: Inspetores Pastilhas e Amendoinha vão hoje desvendar o caso da Esmeralda Desaparecida. Este é mais um Rádio Mistério.

0: Amendoinha telefonou a Viscondessa das Alcagoitas. Vamos investigar o caso da Esmeralda desaparecida.
1: Então é melhor levar o detector de joias, chefe?
0: Sim. Leva os apetrechos de modo a irem bem apetrechados, hein?
1: Mas não leve nenhum extra.
0: Porquê, Amendoinha?
1: Para não ficar o caso extra gado.
0: Fecha a loja da Geneira e abre os olhos. Temos que procurar pistas.
1: Para não ficarmos despistados, né, chefe?
0: Amendoinha, let's go.
1: Ok, chefe. Contrariado, mas vou.
0: Diz a senhora Viscondessa das Alcagoitas que lhe desapareceu a Esmeralda.
2: Ai, é verdade, inspetor Pastilhas. E faz-me tanta falta, sabe? Ela é uma joia.
0: Pois é.
2: Preciso que encontrem depressa.
1: É para já, senhora Viscondessa das Alcagoitas.
0: Vamos proceder às investigações necessárias e esperamos trazer-lhe a Esmeralda dentro de pouquíssimo tempo.
1: Ou mesmo antes de pouco tempo.
0: Amendoinha, andam a dizer que houve vida em Marte há milhões de anos. Se calhar também lá houve estupidez e ela chegou até aos nossos dias através de ti.
1: Chefe, essa é de Marte.
0: Não, é de Marte.
1: Mas eu nunca estive em Marte. Só estive na Lua com os pés de fora, mas estive num quarto minguante.
0: Amendoinha, let's go.
1: Ok, chefe. Contrariado, mas vou.

0: Temos uma boa notícia a dar-lhe, senhora Viscondessa das Alcagoitas.
1: Que grande alegria, Inspetor Pastilhas. Sempre pensei que conseguisse encontrar essa joia.
0: Imagine só onde a fomos descobrir. No prego.
1: No prego? O que é isso?
0: Prego é o nome que se dá a uma prestamista, ou seja, uma casa de penhores. Ela aqui está, senhora Viscondessa das Alcagoitas.
1: Aqui?
0: Sim, nesta caixa.
1: Mas esta é uma das muitas joias da minha coleção. Não era esta joia que eu procurava.
0: Então, mas a esmeralda que desapareceu não é esta pedra preciosa?
1: Bem, preciosa é ela, mas não é nenhuma pedra. A minha empregada doméstica até é bem inteligente, não desfazendo em vocês os dois, que também dariam uns bons criados de servir.
2: Quer dizer então que quem desapareceu foi a sua empregada,
1: que se chama Esmeralda.
0: E desapareceu com a sua outra esmeralda, que foi parar ao prego, está visto.
2: E agora o que é que fazemos, Inspetor Pastilhas?
0: Agora temos que aprender a andar com esta pedra no sapato, amendoinha.
2: Bolas, que grande pedrada!

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3: O professor Júlio Manchado Novaes vai hoje dar uma lição à maneira que é mesmo de primeira.
9: Ai, filho, ainda vais na primeira? Que seca!

0: Oh, professor Júlio Machado Novaes, está ali aquele casalinho que vem à consulta pré-matrimonial.
1: Eles que entrem, eles que entrem.
0: Sim, senhora. Faça um favor, faça um favor. O senhor professor está à vossa espera.
2: Com sua licença, senhor professor.
3: Ah, muito prazer.
1: Muito prazer. Quem me dera, quem me dera.
3: Nós gostamos tanto do senhor professor que resolvemos marcar esta consulta pré-matrimonial em vez de estarmos a consultar um padre.
1: Lindo casalinho, sim, senhor. Fizeram muito bem em vir à minha consulta, porque não há bom casamento sem bom ensinamento. É um slogan muito giro, não é? Fui eu que inventei e assim só pago direitos de autor a mim mesmo. Ora bem, pretendem casar um com o outro e vice-versa, não é verdade?
2: Pois é, pois é. A gente vai casar-se mutuamente um com o outro.
3: Eu com ele. E ele comigo.
1: Ora, para começar, devem saber quanto pretendem gastar, porque um casamento custa o que custa, conforme o que se possa gastar. Se os noivos forem em cuecas e o copo d'água for mesmo da torneira, custa menos do que se a noiva for vestida pelo Augustus ou despida pela Fátima Lopes, além dos comes e bebes serem a 100 euros por cabeça, embora ninguém consiga meter nem metade no estômago. Recomenda-se, por isso, que não se esqueçam dos tupperwares de plástico para trazer o restante para comer durante o resto do ano.
3: Olha, professor Júlio Machado Novaes, nós não sabemos quanto é que vamos gastar.
2: Não sabemos, porque quem vai pagar tudo é o pai dela. Para já gastou umas massas na compra de duas caixas de cartuchos para a caçadeira que ele tem pronta para mim, no caso de eu me recusar a casar com a filha dele, que é aqui a Mariazinha.
3: Ah, pois é, sabe? O meu pai é muito antiquado. Oh. E quer mesmo que a gente se case. E faz questão em pagar tudo, incluindo aqueles dois guarda-costas que andam a guardar aqui o Jorginho, para que ele não fuja nem lhe aconteça nada antes de nós nos casarmos.
1: Compreendo. Convém, com bastante antecipação, reservar e encomendar a viagem. Viagem de núpcias.
2: Viagens? Porque nós somos dois e o pai dela é que paga, né? Ela vai à Disneylândia ver o Pateta, porque ela adora patetas. E eu vou para o Japão a comer umas geishas.
3: O quê? O que é isso que vais comer lá no Japão? Filho, tem cuidado com a comida. Porque os japoneses têm a mania de comer tudo cru, principalmente o peixe. É lá, Jorginha. Isso das geixas, o que é que é?
2: São fanecas. Comem-se cruas. Mas eu já estou habituado, não te preocupes.
3: Professor Júlio Machado Novaes, tem mais algum conselho assim útil para nos dar?
1: Bem, não se esqueçam de arranjar as unhas, porque quem tem unhas é que toca viola.
3: Arranjar as unhas?
2: Sim. Este é um conselho bastante útil. Não te esqueças de arranjar as unhas, porque eu já estou farto de andar para aqui com as minhas costas todas esfoladas e arranhadas. Ouviste?
3: Ai, homem, como é que eu tiro estas nódoas das tuas calças? 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
7: Ih, olha aqui. Agora até para comprar um teaser em ruínas pedem 500 mil euros.
8: Olha, pois é. Eu no outro dia fui ver um apartamento tão pequeno, mas tão pequeno, que, olha, o mediador, em vez de me mostrar a sala e o quarto, limitou-se a rodar a minha cabeça a 180 graus. Ai, ontem fui à urgência do hospital porque tinha uma dor de dentes insuportável.
7: Uma dor de dentes? E foste atendida depressa?
8: Oh, uma rapidez exemplar. Quando a médica finalmente me chamou pelo nome, o dente já

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0: São 13 horas. 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

0: Exposição que se intitula Estuques, Estucadores de Viana do Castelo entre o passado e o futuro. Trata-se de uma exposição que retrata a arte de trabalhar o estuque, com que de facto estão muitas das freguesias do nosso concelho relacionadas. E depois, um pulinho até à Casa dos Nichos, também na cidade de Viana do Castelo, na Rua de Viana, e aqui pode visitar o Núcleo Museológico de Arqueologia. Portanto, aqui retrata testemunhos de ocupação do território desde a pré-história até ao século XVI. É precisamente também uma exposição que vale a pena visitar. E depois, vamos agora até ao Parque Ecológico Urbano de Viana do Castelo. A exposição Pasto de Marés é precisamente também uma exposição que está mais relacionada com o ambiente e que nós aconselhamos também a dar uma vista de olhos. No tocante a outras realizações, hoje é noite grande para o São João de Arga. São João de Arga, no Alto da Serra, no Conselho de Caminha, festeja-se assim o São João. Concertinas, cantagem ao desafio, despique de bandas de música e muito mais. A noite vai ser longa na Serra. Hoje também é dia para a primeira noite das festas de São Mamede em Ariosa. Marca-se esta noite com o encontro de concertinas e cantagem ao desafio a partir das 8h30. Depois, às 10 da noite, o concerto com o artista João Norte e a sua banda, e também haverá animação a cargo da Comissão de Festas. Hoje também é dia para as festas de São Mamede em Ariosa. O programa destaca-se às 10h30, a atuação do artista Sérgio Rossi e também o DJ Marco Ferro. Portanto, será o primeiro grande arraial noturno, que vai começar com as rusgas e também com o DJ e os bares a funcionarem. Já na Serra de Arga, e como já referi, porque hoje é dia de São João de Arga, hoje a noite vai ser cumprida com os cantares ao desafio, o despique das bandas e também as danças da Serra. Sim, são as nossas sugestões culturais para esta edição da Agenda Cultural desta sexta-feira, dia do São João de Arga.
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0: É 1:40.
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5: São 2 horas e 48 minutos.

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6: Luís Nobre, o presidente da Câmara de Viana do Castelo, esteve de visita à nova fábrica de equipamentos de receção, transformação e distribuição e estabilização de energia destinada à Data Centers Nordic ESP. Situada entre as freguesias de Dark e de Vila Nova de Anha, a nova fábrica que faz distribuição elétrica de energia para Data Center começou a elaborar há duas semanas e já planeia a criação de um centro de formação. A empresa, um projeto de investimento com cerca de 50 milhões de euros, e com encomendas asseguradas até junho de 2027, começou com dois turnos de trabalho e irá alargar a elaboração no próximo ano, sendo que prevê criar cerca de 500 postos de trabalho. Em Esposende, o Centro Interpretativo de São Lourenço recebeu 7.521 visitantes entre janeiro e julho deste ano, confirmando a procura pelo património arqueológico e cultural de Esposende. Do total de 6.312 visitantes eram portugueses, 1.209 estrangeiros provenientes de 25 países. O espaço recebeu público de várias regiões do país, refletindo o interesse e a capacidade de atração no espaço a nível nacional. Continuam desaconselhados banhos nas praias de Vila Praia da Âncora e também na Praia da Foz do Lima. As recomendações da Agência Portuguesa do Ambiente surgem na sequência das análises que detectaram contaminação microbiológica com valores elevados e a APA aconselha, por isso,

0: Cívico da Freguesia dispõe de 6 gabinetes médicos, 5 de enfermagem, 2 salas de tratamento e 1 sala de reuniões. E o já tradicional Meeting Internacional da Senhora da Agonia de Natação com Barbatana e Natação Pura é um evento que, no âmbito internacional na vertente Águas Abertas, está programado para Viana do Castelo no próximo dia 6 de setembro. É a 11ª edição do Meeting Internacional da Senhora da Agonia. É uma competição exigente que irá opor alguns dos melhores atletas do país e do mundo, amadores guerreiros determinados a desafiar os seus próprios limites. Desta forma, destina-se a todas as pessoas com condição física necessária à participação nesta atividade, bem como atletas federados na Federação Portuguesa de Natação. Fechamos aqui este bloco de notícias. Voltamos em menos de uma hora para atualizar toda a informação, mas também nos pode seguir em notícias em radiofifense.pt. Vamos agora ficar a saber as previsões do tempo. A meteorologia aponta que o céu vai estar geralmente muito nublado, diminuindo de nebulosidade a partir do meio da tarde. Período de chuva ou aguaceiros em geral fracos, tornando-se pouco prováveis a partir do meio da tarde. O vento é moderado, 10 a 25 km de sul-sudoeste, tornando-se geralmente fraco de vários rumos a partir do início da tarde. E vamos ter uma pequena subida da temperatura máxima. No mar e na costa ocidental, as ondas estão no noroeste, com 2 a 2,5 metros de altura, e a temperatura da água do mar anda agora entre os 19 e os 20 graus. Hoje temos a baixa mar às 10:15 da manhã com 70 centímetros, a praia mar é às 4 da tarde com 3,30 metros, e às 10 da noite com 60 centímetros voltamos a ter a baixa mar. Estamos agora a 58 dias da mudança da hora. O sol nasce às 6:57 da manhã, põe-se às 8:16 da tarde, temos 13 horas e 18 minutos de duração do sol no dia de hoje. O sol, aliás, a lua nasce às 20:24, às 8:24 da tarde, e põe-se às 7 da manhã seguinte. Já no que diz respeito às fases da lua, dia 4 é o quarto minguante. Hoje, para a pesca lúdica, os melhores períodos acontecem entre a 1 e as 3 da tarde, uma atividade muito alta. Ainda vamos ter uma atividade muito alta entre as 8 e as 9 da tarde, esta coincide com o nascer da lua. Vamos agora às temperaturas. Hoje, conto com uma máxima que deve andar pelos 22 graus, 3 graus mais que no dia de ontem, e a mínima deste 1 grau passa para os 13. Amanhã não se prevê que haja chuva, algumas nuvens por aí vão andar. Para domingo, alguns aguaceiros, mas a partir de segunda-feira, temperatura vai subir ligeiramente e já vamos ter uma semana sem chuva. Pelo menos é nesse sentido que apontam as previsões do tempo.
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10: São 4 horas.
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10: Vieira do Castelo prepara-se para encerrar mais uma edição daquela que é a maior romaria do país, uma noite especial marcada pela tradição e pela cultura e também pelo espetáculo. Assim, este sábado, a partir das 10 da noite, realiza-se o Festival Folclore, que estava inicialmente previsto para o passado domingo, mas acabou por ser adiado devido às condições de tempo. À meia-noite, o programa prossegue com um dos momentos mais emblemáticos da festa, a tradicional serenata na ponte, promete voltar a iluminar o Rio Lima e a marcar o encerramento das celebrações festivas deste ano. No sábado 5 de setembro, a partir das 5 da tarde, o Teatro Municipal Sá de Miranda acolhe mais uma edição da Praça do Cavaquinho, evento promovido pela Fundação Inatel, tem o apoio da Câmara de Viana do Castelo. Vão atuar o Centro Social Paroquial de Vila Nova, aliás, o Centro Social Paroquial de Nossa Senhora de Fátima e o Grupo de Escola de Música e Orquestra Popular de Sopo e Cordas de Outeiro. O município de Esposende associa-se nos dias 19 e 20 de setembro às Jornadas Europeias de Património, iniciativa coordenada a nível nacional pelo Património Cultural IPEA, este ano subordinada ao tema Reviver, Resistir e Reinventar. A programação convida a olhar para o património cultural perante as mudanças que marcam o presente. A digitalização, a mobilidade da população e as alterações climáticas e os conflitos que atravessam as sociedades colocam novos desafios à preservação de bens, tradições, memórias e saberes, tanto materiais como imateriais. Termina na segunda-feira a intervenção arqueológica no local onde vai nascer o futuro mercado municipal de Viana do Castelo. As escavações realizadas nos últimos meses permitiram identificar estruturas não religiosas do antigo convento de São Bento, fundado no século XVI. Entre os vestígios encontrados estão espaços associados a diferentes fases da ocupação, como dormitórios, enfermarias e áreas técnicas. Com o fim dos trabalhos arqueológicos, a partir desta terça-feira, 1 de setembro, já será possível avançar com os trabalhos de maior envergadura no âmbito da empreitada de Conchão, no novo mercado da cidade de Viana do Castelo. A Freixeira de Soutelo, este domingo, acontece o tradicional convívio rural de tratores, uma iniciativa que este ano assume também o cariz solidário. O objetivo é angariar fundos para o restauro do lavador da Barrosa, um importante elemento do património histórico e cultural da freguesia. Assim, ao finalizar este bloco de notícias, só quero recordar que estas e outras notícias podem ser seguidas em notícias em radiofifense.pt.

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6: Em caminho, o município vai oferecer cadernos e fichas escolares aos alunos do primeiro ciclo do agrupamento de escolas do concelho que sejam beneficiários do escalão 1 e 2 no ano letivo 2026-2027. Esta medida representa um apoio direto às famílias, contribuindo para reduzir os encargos associados ao início do ano escolar e garantindo melhores condições para todas as crianças possam iniciar um novo ciclo de aprendizagem com materiais necessários. Os cadernos e as fichas são distribuídos diretamente nas escolas aos alunos abrangidos por esta iniciativa. Está em curso uma empreitada de reparação dos passadiços da zona dos caldeirões em Âncora. A intervenção pretende reforçar as condições de segurança e acessibilidade, melhorando também as condições de visita e fruição deste espaço natural. A obra assume particular importância na valorização e proteção deste património, contribuindo para a preservação da duna e também dos seus ecossistemas. Com esta intervenção, o município de Caminha prossegue um investimento na qualificação dos espaços naturais do concelho, procurando garantir melhores condições para residentes e visitantes. A autarquia sublinha que o trabalho no terreno apresenta um passo no compromisso de construir um concelho mais cuidado, acessível e preparado para o futuro. Em Esposende, a Câmara Municipal aprovou a cedência gratuita pelo regime de comodato de um terreno municipal de 1.900 metros quadrados no sítio da Serra ao Centro Social Parroquial de Cubos, bem como a atribuição de um apoio financeiro de 160 mil euros que se destina à construção da rua de acesso ao parque de estacionamento que vai servir diretamente à estrutura residencial para pessoas idosas. É nesta sexta para sábado que acontece a festa do São João de Arga, a festa do Alto da Serra, como assim é designada. Assim, há diversos grupos de romeiros que vão fazer a caminhada. Aqui por Afif, o grupo dos romeiros de Afif parte às 5 da madrugada do Largo Casino e deixa já também o apelo a todos aqueles que se queiram juntar. É só aparecer na madrugada desta sexta-feira, antes das 5 da manhã, porque a partida vai acontecer mesmo às 5. Já em caminho, também o romeiro que parte ali junto à câmara, acontece ao meio-dia, para depois chegar, depois da missa, ao São João de Arga, como é evidente, com as concertinas, os cavaquinhos, os ferrinhos, as conchas, todos os instrumentos, vai-se a cantar de caminha até ao São João de Arga. É assim o São João de Arga que marca presença esta sexta para sábado em caminha. E já em Ariosa, Viana do Castelo, é precisamente o Samamed. Sexta, sábado e domingo, todas as atenções também vão estar viradas para a Festa do Mel ou os Caçadores, como também assim é conhecida. Nós voltamos dentro de uma hora para trazer de novo a informação aqui à antena da Rádio Afifense.
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7: São 7 horas.
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0: 9 horas.
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2: Luís Novo, o presidente da Câmara de Viana do Castelo, esteve de visita à nova fábrica de equipamentos de receção, transformação e distribuição e estabilização de energia destinada à Data Centers Nordic ESPAD. Situada entre as freguesias de Dark e de Vila Nova de Anha, a nova fábrica que faz distribuição elétrica de energia para a Data Center começou a elaborar há 2 semanas e já planeia a criação de um centro de formação. A empresa, um projeto de investimento com cerca de 50 milhões de euros e com encomendas asseguradas até junho de 2027, começou com 2 turnos de trabalho e irá alargar a elaboração no próximo ano, sendo que prevê criar cerca de 500 postos de trabalho. Em Esposende, o Centro Interpretativo de São Lourenço recebeu 7.521 visitantes entre janeiro e julho deste ano, confirmando a procura pelo património arqueológico e cultural de Esposende. Do total de 6.312 visitantes eram portugueses, 1.209 estrangeiros provenientes de 25 países. O espaço recebeu público de várias regiões do país, refletindo o interesse e a capacidade de atração no espaço a nível nacional. O Viana Bate Forte está de regresso a Viana do Castelo. O Centro Histórico da cidade recebe entre 11 e 12 de setembro, na edição do Viana Bate Forte, a iniciativa reúne 15 artistas em 3 palcos, Praça da República, Praça da Liberdade e Praça da Erva, todos eles com concertos de entrada livre. Entre os nomes de destaque estão os Tantos e Pecadores, Expansive Soul, Agir, Paulo de Carvalho, UHF, David Fonseca e Helena D'Água. O festival arranca no dia 11 de setembro e prolonga-se pela noite dentro, com a música de vários estilos e propostas para todas as idades. É promovido pela Câmara de Viana do Castelo e desde 2016, o Viana Bate Forte pretende dinamizar o centro histórico da cidade, aproximar públicos diversos e valorizar o património cultural da cidade. A iniciativa marca assim o encerramento do verão na capital do Alto Minho, com 2 dias de música e animação pelas praças e centro histórico.
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Olá, muito boa noite. Sejam bem-vindos a mais uma edição do Fora do Tom. Depois de termos parado uma semana, por estarmos presentes no grande festival C.A. Bilar de Pomouros, retomamos hoje com uma abordagem ao grande festival. Hoje vamos passar nesta edição alguns temas das bandas mais representativas, três por cada dia, deste festival. O festival começou no dia 18 de agosto, foi o dia 1, terça-feira, com Tom A. Smith, uma espécie de indie rock britânico, jovem prodígio com passagens por Glastonbury e Leeds. Depois, a segunda banda a entrar em cena foram os The Molotovs, também rock britânico explosivo, energia juvenil e apoio de bandas como os Green Day. Mais tarde apareceu a banda que fez um sururu aqui no festival, os Lambrini Girls, pelas piores razões, um punk britânico irreferente, político e feroz ao vivo. Começamos então com a primeira banda que já músicas vamos passar aqui, os Cabaret Voltaire, uma lenda da eletrónica industrial, são experimental e histórico, uma banda com muitos anos de ativo, uma banda de música eletrónica. Passamos aqui dois temas. Este primeiro tema, Louco.

Os Cabaret Voltaire, pioneiros da música industrial e experimental, são os minimalistas, repetitivos e hipnóticos, influentes desde os anos 70. Este tema é Do Right. Ainda os Cabaret Voltaire.

O tema do Wright dos Cabaré Voltaire, a primeira grande banda do C.A. Vilar de Mouros, 18 de agosto, no primeiro dia, entraram em palco às 21h15. Depois dos Cabaré Voltaire, Presidente, entraram às 22h45, uma banda de metalcore eletrónica com estética cinematográfica. Eles misturam peso, ambientes eletrónicos e uma identidade visual muito marcada. In the Name of the Father.

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Sintonizam a Fifense FM, este é o Foro do Tom, um programa de 3 horas de música às terças, a partir das 21 horas. Hoje estamos com a passagem de músicas das bandas que estiveram no grande festival CA Vilar de Mouros de 2026, que acabou no sábado passado. Estamos, portanto, ainda no primeiro dia e a banda cabeça de cartaz, os Youngblood, mistura punk, pop e alternativo com enorme intensidade emocional. Um dos artistas mais carismáticos da nova geração. Aqui o tema I Think I'm Okay e depois Parents.

Grande concerto este do Youngblood a fechar o primeiro dia de Vilar de Mouros, CA Vilar de Mouros. Ainda mais um tema, Zombie.

O tema Zumbi dos Young Blood, banda que fechou o primeiro dia do CA Vilar de Mouros. O segundo dia começou dia 19, começou com os Grey 2, um punk britânico rápido, direto e sem filtros, herdeiros da escola de street punk. Depois, às 18h30, Fishbone, fusão de rock, funk, ska e soul, uma banda lendária, conhecida por concertos caóticos e cheios de groove. Às 8 horas entraram os Less Than Jake, ska punk clássico dos anos 90, metais festivos, refrões fortes e muita energia. Depois, então, às 21h30, a primeira grande banda do dia 19 de agosto, quarta-feira, os Ugly Kid Joe, hard rock americano com humor e atitude, famosos por Everything About You e Cats in the Cradle. Vamos ouvir estes dois temas de seguida. Começamos com Cats in the Cradle.

Depois dos Ugly Kid Joe, no segundo dia, pelas 23 horas, entraram os The Hives, uma banda de garage rock sueca, um dos melhores espetáculos ao vivo de rock moderno, frenético, teatral e irresistível. Tic-tic-boom.

que sintonizam a FIFENS FM. Este é o Fora do Tom. Hoje, terça, 25 de agosto, estamos a fazer uma passagem à música das bandas que estiveram no CA Vilar de Mouros, edição de 2026. Estes são já os Dropkick Murphys, a última banda a atuar no dia 19 de agosto. Punk celta norte-americano, misturam guitarras com gaitas de foles e hinos de pub. Foi uma festa garantida e uma grande banda. Temos passado aqui músicas deles no Fora do Tom em edições passadas. I'm Shipping Up to Boston.

Foi o tema Rose dado pelos Dropkick Murphys, banda que fechou o segundo dia, uma banda de punk celta norte-americano. Fantástico concerto este. No dia 20 de agosto passamos então ao terceiro dia. Pelas 17 horas entraram os Cove Sets, indie rock de Manchester, com melodias fortes e refrões luminosos. Às 6:15, os The Lilacs, indie pop britânico energético, banda jovem ascensão com sonoridade fresca e vibrante. Depois os The Latums, pelas 19:45, indie rock melódico, emocional, muito britânico, letras introspectivas e de grande sensibilidade musical. A primeira grande banda da noite foram realmente os Cola Shaker. Pelas 21:15, rock psicadélico com influências indianas, misturam guitarras britânicas com sitar e espiritualidade. Vejam lá este tema que também tocaram em Vilar de Mouros, as dos Deep Purple.

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0: 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É meia-noite.
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2: Luís Novo, o presidente da Câmara de Viana do Castelo, esteve de visita à nova fábrica de equipamentos de recepção, transformação e distribuição e estabilização de energia destinada à Data Centers Nordic Espot. Situada entre as freguesias de Dark e de Vila Nova de Anha, a nova fábrica que faz distribuição elétrica de energia para Data Center começou a elaborar há duas semanas e já planeia a criação de um centro de formação. A empresa, um projeto de investimento com cerca de 50 milhões de euros, e com encomendas asseguradas até junho de 2027, começou com dois turnos de trabalho e irá alargar a elaboração no próximo ano, sendo que prevê criar cerca de 500 postos de trabalho. Em Esposende, o Centro Interpretativo de São Lourenço recebeu 7.521 visitantes entre janeiro e julho deste ano, confirmando a procura pelo património arqueológico e cultural de Esposende. Do total de 6.312 visitantes eram portugueses, 1.209 estrangeiros provenientes de 25 países. O espaço recebeu público de várias regiões do país, refletindo o interesse e a capacidade de atração no espaço a nível nacional. O Viana Bate Forte está de regresso a Viana do Castelo. O Centro Histórico da cidade recebe entre 11 e 12 de setembro, na edição do Viana Bate Forte. A iniciativa reúne 15 artistas em três palcos: Praça da República, Praça da Liberdade e Praça da Erva, todos eles com concertos de entrada livre. Entre os nomes de destaque estão os Tantos e Pecadores, Expansive Soul, Agir, Paulo de Carvalho, UHF, David Fonseca e Helena D'Água. O festival arranca no dia 11 de setembro e prolonga-se pela noite dentro com a música de vários estilos e propostas para todas as idades. É promovido pela Câmara de Viana do Castelo e desde 2016 o Viana Bate Forte pretende dinamizar o centro histórico da cidade, aproximar públicos diversos e valorizar o património cultural da cidade. A iniciativa marca assim o encerramento do verão na capital do Alto Minho, com dois dias de música e animação pelas praças e centro histórico. Viana do Castelo prepara-se para encerrar mais uma edição daquela que é a maior romaria do país, uma noite especial marcada pela tradição e pela cultura e também pelo espetáculo. Assim, este sábado, a partir das 10 da noite, realiza-se o Festival Folclore, que estava inicialmente previsto para o passado domingo, mas acabou por ser adiado devido às condições de tempo. À meia-noite, o programa prossegue com um dos momentos mais emblemáticos da festa, a tradicional serenata na ponte, que promete voltar a iluminar o Rio Lima e a marcar o encerramento das celebrações festivas deste ano. No sábado, 5 de setembro, a partir das 5 da tarde, o Teatro Municipal Sá de Miranda acolhe mais uma edição da Praça do Cavaquinho, evento promovido pela Fundação Inatel, tem o apoio da Câmara de Viana do Castelo. Vão atuar o Centro Social Paroquial de Vila Nova, aliás, o Centro Social Paroquial de Nossa Senhora de Fátima e o Grupo de Escola de Música e Orquestra Popular de Sopo e Cordas de Outeiro. O município de Esposende associa-se nos dias 19 e 20 de setembro às Jornadas Europeias de Património, iniciativa coordenada a nível nacional pelo Património Cultural IP, este ano subordinada ao tema Reviver, Resistir e Reinventar. A programação convida a olhar para o património cultural perante as mudanças que marcam o presente. A digitalização, a mobilidade da população e as alterações climáticas e os conflitos que atravessam as sociedades colocam novos desafios à preservação de bens, tradições, memórias e saberes, tanto materiais como imateriais. Fechamos assim este bloco de notícias. Estas e outras notícias podem ser consultadas em notícias em radioafifense.pt. Vamos agora ficar a saber as previsões do tempo. A meteorologia aponta que o céu vai estar geralmente muito nublado, diminuindo de nubosidade a partir do meio da tarde. Período de chuva ou aguaceiros, em geral fracos, tornando-se pouco prováveis a partir do meio da tarde. O vento é moderado, 10 a 25 km de sul-sudoeste, tornando-se geralmente fraco de vários rumos a partir do início da tarde. E vamos ter uma pequena subida da temperatura máxima. No mar e na costa ocidental, as ondas estão no noroeste, com 2 a 2 metros e meio de altura, e a temperatura da água do mar anda agora entre os 19 e os 20 graus. Hoje temos a baixa mar às 10 menos 1 quarto da manhã com 70 centímetros, a praia mar é às 4 da tarde com 3 metros e 30 e às 10 da noite com 60 centímetros voltamos a ter a baixa mar. Estamos agora a 58 dias da mudança da hora. O sol nasce às 6h57 da manhã, põe-se às 8h16 da tarde, temos 13 horas e 18 minutos de duração do sol no dia de hoje. O sol, aliás, a lua nasce às 20h24, às 8h24 da tarde, e põe-se às 7 da manhã seguinte. Já no que diz respeito às fases da lua, dia 4 é o quarto minguante. Hoje, para a pesca lúdica, os melhores períodos acontecem entre a 1 e as 3 da tarde, uma atividade muito alta. Ainda vamos ter uma atividade muito alta entre as 8 e as 9 da tarde, esta coincide com o nascer da lua. Vamos agora às temperaturas. Hoje conto com uma máxima que deve andar pelos 22 graus, 3 graus mais que no dia de ontem, e a mínima deste 1 grau passa para os 13. Amanhã não se prevê que haja chuva, algumas nuvens por aí vão andar. Para domingo, alguns aguaceiros, mas a partir de segunda-feira a temperatura vai subir ligeiramente e já vamos ter uma semana sem chuva. Pelo menos é nesse sentido que apontam as previsões do tempo.

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dos Colashaker com o tema Us dos Deep Purple, grande banda a atuar no terceiro dia no CA Vilar de Mouros. Agora o tema A Dude.

Foi o tema Dude pelo rock psicadélico do Escola Shaker. Sintonizam a FIFENS FM, este é o Fora do Tom. Estamos na segunda de três horas, numa espécie de retrospectiva do Festival CA Vilar de Mouros deste 2026.

Estamos a passar músicas das três grandes bandas de cada dia. Começámos com os Cabaret Voltaire, depois President, Young Blood, no primeiro dia. No segundo dia, os Ugly Kid Joe, de Ives e Dropkick Murphys. E no terceiro dia, Kula Shaker, que já passámos. Agora passaremos Kaiser Chiefs, grande banda esta, e Kasabian. Os Kaiser Chiefs, uma espécie de indie Britpop, com hits massivos como este Ruby. Ruby.

Depois dos Kaiser Chiefs, grande concerto, apareceram os Casabian, também para um outro excelente concerto, rock britânico moderno com eletrónica e groove, concertos intensos e atmosféricos. Aqui dois temas, este Fire, depois Club Foot.

0: Estamos Clube Foot, banda que fechou o terceiro dia do festival CA Vilar de Mouros. Agora vamos ouvir Paulo Ventura, o X8 e o Reis do Rock. Estiveram à conversa com Paulo Ventura, o diretor do Festival de Vilar de Mouros, um dos mais emblemáticos e históricos festivais da música em Portugal. Uma entrevista sobre os bastidores, a identidade e a responsabilidade de manter vivo um festival que atravessa gerações e continua a fazer história.
1: Paulo Ventura, diretor do Vilar de Mouros.
2: Este festival teve os seus momentos, não é? O Dr. Barros fez aqui coisas incríveis. Aqueles anos ali, 96, 99, 2004, ou 2000, acho que era 2004, foram extraordinários, estiveram aqui. E depois, para não sei explicar porquê, aqueles anos a seguir a 2004, epá, agora não quero ser injusto, mas não sei se é 2004 ou 2005, eu trabalhei cá, eu era stage manager aqui, portanto. Os anos que vêm a seguir a 2004 ou 2005, pá, parecia que havia uma vontade de dar cabo do festival, nunca percebi.
1: E aquilo que alguma nós... razão especial?
2: Não faço ideia, então, eu não estava cá, eu aí não sei. O festival não existiu, quando existiu era de uma forma mal feita, selvagem. Não se pode destruir este festival. O que é que aconteceu quando nós viemos há 10 anos? Aconteceu a responsabilização, aconteceu a responsabilidade. É chegar aqui, pisar isto e perceber que isto é Vilar de Mouros. E perceber que Vilar de Mouros é à série. Ou não é. Não é? É perceber que temos que crescer todos os anos. É perceber que temos que fazer melhor todos os anos. É perceber que temos que chegar a mais gente todos os anos. Que temos que programar bem. Temos que cuidar do festival. Temos que nos relacionar com Câmara Municipal, Junta de Freguesia, as entidades... e foi isso que, nós, é isso que nós temos feito ao longo destes 10 anos. É querer fazer sempre melhor.
1: Os orçamentos, à medida que os anos vão avançando, vão mudando também, não é?
2: É pá, completamente. O orçamento deste ano fazia... Fazia 4 festivais de 2016.
1: Portanto, este é um dos mais caros de todos.
2: Não é o mais caro, mas é... Não é caro, é o que é. São 5 dias, não é? Mas sim.
1: Balanço deste ano, altamente positivo?
2: Muito bom, muito felizes todos. Foi um festival com muita paz e com muita música boa. E pá, e sei lá, em termos daquilo que nós depois vamos vivendo aí, sentimos as pessoas cada vez mais felizes, cada vez mais confortáveis com este festival. E isso normalmente é sinónimo que vão querer regressar. Portanto... Objetivo cumprido. Já temos o festival do ano que vem quase todo feito. Agora é apurar. Nós já este ano, agora no fim, nós vamos tirando notas e vamos fazendo briefings, não é? Debriefings. Mas agora no final do festival vamos todos juntar-nos. Depois cada um, cada divisão, cada área envia o seu report. E depois vamos olhar para aquilo e vamos construir em cima daquilo porque é que isto aconteceu, porque é que isto não aconteceu. E no ano que vem estará resolvido. Eu não sei é. O que é o Reis do Rock. Então...
0: Foi Paulo Ventura em entrevista ao nosso colega X8, Reis do Rock. De mais à frente ouviremos a entrevista final... Depois, com a conferência de imprensa dada pelos organizadores, nomeadamente a Sra. Presidente da Câmara Municipal de Caminha, o Presidente da Junta de Vilar de Mouros e o patrocinador deste grande festival, sem os qual não será possível organizar um evento desta magnitude, do crédito agrícola, neste caso, e também depois de Paulo Ventura. Passamos agora à música dos The War, uma grande banda que acompanhou, entre outros, primeiro passamos à sexta-feira, realmente, 21 de agosto, começou com pelas 17 horas com Um Monstro, um projeto português psicadélico e experimental, mistura rock alternativo com ambientes etéreos. Depois, às 6h25, Sidney Ross Mitchell, cantora americana que cruza country com pop intimista, uma voz suave e melodias emotivas. Depois, os Trigger Finger, às 19h45, eles já estiveram na edição, ou no ano passado, ou há dois anos. Realmente uma banda rock belga, elegante, cheia de classe, um trio com enorme presença em palco. E agora sim, os War, uma lenda do funk soul norte-americano, tem músicas como Lowrider e Why Can't We Be Friends. É isso que vamos ouvir.

dos Doors, banda dos anos 60, autora de grandes hits interpretados por grandes bandas e por grandes músicos ao longo de décadas. Esta banda acompanhou também Eric Burdon, Eric Burdon and the Animals, e depois Eric Burdon and the War.

Este festival CA Vilar de Mouros contou com realmente bandas com décadas e décadas de existência, nomeadamente os War, de 1969. Em 73 apareceram os Cabaret Voltaire, depois em 74 Urban Dance Squad, uma banda neerlandesa que misturou rock, rap e funk alternativo. Em 76 o Marky Ramone, dos Ramones, entrou nos Ramones em 78, mas a banda é de 74. A carreira de Marky como músico começa em 76 com os Dust and Richard Hell and the Voiloids. Depois temos mais, com 30 anos, bandas da década de 90, os Fishbone, em 92 os Ugly Kid Joe, em 93 o Less Than Jake, em 98 os Trigger Finger, depois no ano 2000 os Kaiser Chiefs, uma grande banda, em 2003 Kasabian, 2006 Cola Shaker, 2007 Ben Harper and the Innocents Criminals, 2009 Kaleo, 2011 Skin Red, 2014 Dropkick Murphys, 2015 os Young Blood, 2016 Grade 2, 2017 de Latimus, etc, etc, etc. Portanto, temos aqui uma grande quantidade de bandas da década de 60 e 70. São quatro. Depois da década de 90 temos também quatro bandas. Depois em 2000, 2003, 2006, 2007, 2009, 2011, 14, 15, 16, 17, 18. Ou seja, tivemos realmente um festival à moda de Vilar de Mouros. Depois dos do War apareceram em palco apareceu Ben Harper and the Innocent Criminals.

O dia depois fechou com os Kaleo, uma banda de rock blues islandês com a voz poderosa de J.J. Júliusson. Vamos tentar passar aqui esse tema dos Kaleo. Way down we go.

Samo o Escaleu, a banda que finalizou a sexta, última atuação de sexta-feira, uma banda islandesa. Aqui mais um tema, No Good.